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3: 9 e 19.

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0: 9h42.
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2: 9:48.
3: Às vezes no começo de um relacionamento a gente tenta impressionar aquela pessoa que a gente tá afim, aquela pessoa amada. E a gente acaba inventando umas mentirinhas, contando vantagem. Mas o importante é que quando um sentimento desse tipo aflora, tem que durar pra vida toda.
4: Até

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2: Valeu, Dilci!
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0: 10 e 15.
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0: 10h21. 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

0: 10:24.
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0: 10:26.
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3: É 13!
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0: 11:32. 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

0: Meia-noite 2. 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

0: Meia-noite 12.
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1: 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Meia-noite e 14.

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0: Muito obrigado.
1: 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Meia-noite 17.

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1: 1:44.

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4: 3 e 2.
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0: FM 3:15.
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1: 3:56.

0: 24 horas.
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2: 4 e 3.
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2: 4:18.
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2: 4h34.
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0: Obrigado. Boa noite, gente.
1: Esse é um momento muito especial em nossas vidas. E é um prazer dividir este momento com vocês.
0: 30 anos, hein, Zé?
1: Pois é, Durval. Parece que foi ontem, né, rapaz?
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0: 5:20. 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

0: 5h42. 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

Jesus pintou com as mãos a minha maior riqueza. Fez meu mundo encantado transformar-se um belo quadro, um cenário de beleza. Primeiro ele compôs a poesia da cascata, de amarelo pintou o sol, de verde pintou as matas e com tintas especiais deu uns retoques a mais, pintando a lua de prata. Orquestras de passarinhos sempre passam duetando. Pego a viola celesteira, eles descem na mangueira, só para me verem narrando. Sou caboclo sertanejo, nasci e me criei na roça. Hoje, ao lado de meus filhos e a minha mulher, recordo com saudade de papai, mamãe e meus irmãos, da minha professorinha, dos sonhos e ilusões. Nossa mansão de tábua, que recordo com saudade, são momentos inesquecíveis e de pura felicidade. E quando alguém ficava doente, a gente não se apavorava. Corria pro terreiro, farmácia, hospital, era a nossa plantação. Saudade que ainda visita a Emília, a Chiquita, nossas médicas e enfermeiras, as curandeiras do sertão. Minha cabocla contente, da vida nunca reclama, com ela não existe tristeza, sempre me abraça e me beija, dizendo quanto me ama. Quando a luz do dia se apaga, eu faço surpresa a ela, serenata toda noite, faço embaixo da sua janela. Logo chove noite adentro, é então que eu entendo, são os prantos das estrelas que choram de ciúme dela. Neste pedaço de chão, miséria eu nunca passo, tenho porcos no chiqueiro, tenho gado de corte leiteiro progredindo no meu pasto. Tenho minha lavoura de trigo, arroz e feijão, do leite eu faço queijo e do trigo eu faço pão. Agradeço a Deus todos os dias pela paz e alegria por esse pedaço de chão. Jesus é bom comigo, apesar de eu ser pecador, fez dele meu amigo. E você?

0: 6:01. 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
1: 6:21. 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

0: 7h31. 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
4: 7h40. 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
5: Olá, muito bom dia, 7 horas 45 minutos. Estamos entrando no ar com mais uma edição do seu informativo Timburi FM. Apresentação minha, Luiz Simone, Marli Borges Simone. As imagens geradas pela Marli Borges. Olha, setembro está acabando, né? Hoje é o penúltimo dia do mês de setembro. Hoje, terça-feira, 29 de setembro de 2026. Nós estamos aí com 391 milímetros de chuva acumulada, com 90 milímetros de média. Olha, para hoje nós temos aí 80% de chance de chuvas, com de 5 a 10 milímetros acumulados. E hoje estamos com alerta também de temporais de hoje às 7 da manhã. Até amanhã às 18 horas tem alerta de temporais emitido pelo INPE, IMET. Na manhã, quarta-feira, último dia do mês, 21 a mínima, 32 a máxima, 80% de chance de chuva com 10 a 15 milímetros acumulado. Quinta-feira, dia 1º, 20 a mínima, 27 a máxima, 70% de chance de chuva com 2 milímetros. Sexta-feira e sábado não tem previsão de chuva. Domingo, 80% de chance de chuva com 37 milímetros acumulados. O sol nasceu hoje às 5h59, o pôr do sol será 18h21, 12 horas e 22 minutos de luz solar. Vamos agora à economia, o mercado agrícola. Segundo o Deral Simo, Sistema de Informações do Mercado Agrícola da Secretaria de Agricultura, a soja ontem fechou sem alterações a R$ 139,00, o milho amarelo tipo 1, R$ 57,00, queda de R$ 1,00, o trigo PH 76 fechou a R$ 79,00 sem alterações, café beneficiado tipo 6, bebida dura, Pucarana R$ 1.407,00, Cornélio Procópio R$ 1.365,00, Jacarezinho caiu R$ 25,00, veio para R$ 1.525,00, Londrina R$ 1.420,00, Maringá R$ 1.365,00. O dólar fechou ontem em alta de 5 centavos, operando a R$ 5.23. O euro fechou a R$ 5.94, alta de 4 centavos. A libra esterlina fechou em 6,93, alta de 6 centavos. Na Bolsa de Chicago, a soja fechou ontem a 12,87. Na conversão de ontem, daria R$ 150,83. Uma queda aí de 2,5%, ou seja, caiu R$ 2,44 por saca de 60 quilos. O milho amarelo, ela caiu 33 centavos de dólar por bushel a soja ontem. O milho amarelo tipo 1 na Bolsa de Chicago caiu 0,43%, veio para US$ 5,22. Cotado aí daria R$ 60,19 no dólar de ontem. Uma queda de 26 centavos por saca de 60 quilos. Na Bolsa de Chicago, fechamento de ontem, o trigo caiu 2,27%, fechou a US$ 6,88 por bushel, o que daria R$ 79,44 na cotação de ontem. Uma queda de R$ 1,11 por saca de 60 quilos. O boi em pé fechou a R$ 360 em Cornélio Procópio, jacarezinho R$ 370 por arroba de 15 quilos. A vaca em pé, preço por arroba de 15 quilos, Cornélio Procópio R$ 329, jacarezinho R$ 310. O suíno em pé, preço por quilo vivo, R$ 5 em Cornélio Procópio, jacarezinho R$ 5,15. O bezerro, segundo Scott Consultoria, o Nelore macho, a desmama R$ 3,335, Nelore de um ano R$ 3,970, garrote Nelore R$ 4,593, boi magro Nelore R$ 5,198. O bezerro mestiço, a desmama ficou em R$ 2,835, o garrote mestiço ficou em R$ 3,904. E o boi magro mestiço, R$ 4.418.
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5: 7:50. Vamos agora às notas da polícia com a Marli Borges. Bom dia, Marli.
7: Bom dia, Luiz. Bom dia a todos os nossos ouvintes, também todos os nossos amigos das redes sociais. Vamos ao boletim das ocorrências do 18º Batalhão da Polícia Militar. O resumo das ocorrências atendidas do dia 28 para o dia 9 de setembro. Dia 29 de setembro de 2026. Furto simples em São Jerônimo da Serra, dia 29, às 15:40. Dia 28, né? Tá errada a data aqui. Hoje é dia 29, né?
5: Isso.
7: 15:40, na rua José Batista Proença. A Polícia Militar foi acionada para atender um furto de uma motocicleta em um estabelecimento comercial. No deslocamento, populares informaram que o autor do furto era um masculino, já conhecido no meio policial por práticas de delitos, e estava conduzindo a motocicleta sentido Trevo. De imediato, a equipe deslocou até as proximidades do Trevo. Foi possível verificar uma aglomeração de pessoas e a motocicleta danificada no local. Foi dado voz de abordagem ao suspeito, um masculino, 24 anos, que não obedeceu às ordens emanadas, sendo que investiu contra a equipe policial com chutes, socos e proferiu ameaças. A equipe, diante da injusta agressão, foi necessária a utilização de força moderada para mobilizá-lo. E pelo motivo de ter sofrido uma queda de motocicleta, foi necessário encaminhá-lo para o hospital para atendimento médico. Em contato com a vítima do furto, relatou que estava em seu mercado e a sua motocicleta estava estacionada em frente ao estabelecimento. Ao sair, percebeu que o veículo não estava mais no local e foi informado por populares que o autor havia evadido sentido Trevo. Após o atendimento médico, o autor foi preso e encaminhado junto com a motocicleta para a Delegacia de Polícia Civil para os demais procedimentos cabíveis. Lesão corporal, violência doméstica e familiar em Cornélio Procópio, às 18:52, na rua Salles Milenege. A equipe policial militar foi acionada para deslocar até uma residência onde uma feminina estaria sendo vítima de agressões. No local, em contato com a vítima, 22 anos, Relatou que seu convivente a agrediu com tapas e tentou enforcá-la. Relatou que é frequente essas agressões. O autor, que estava no local, foi abordado e em revista pessoal nada de ilícito foi localizado. Em consulta no sistema, foi constatado que o mesmo apresentava um mandado de prisão em seu desfavor pela comarca de Congonhas. Diante dos fatos, o autor foi preso e encaminhado para a Delegacia de Polícia Civil para as demais providências cabíveis. Lesão corporal, violência doméstica e familiar em São Sebastião da Moreira. Às 0 horas e 53 minutos, na rua Minas Gerais, a Polícia Militar foi acionada para deslocar ao Hospital Municipal, onde havia dado entrada uma feminina com ferimentos provenientes de violência doméstica. No local, em contato com a vítima, 37 anos, relatou que havia tido uma discussão com seu convivente e que, em determinado momento, o mesmo a agrediu com vários socos, causando escoriações em seu cotovelo esquerdo, joelho esquerdo, hematoma na coxa esquerda e braço esquerdo. Diante dos fatos, a equipe deslocou até a residência do casal e obteve êxito em abordar o autor, um masculino de 49 anos, em revista pessoal. Nada de ilícito foi localizado. Indagado sobre os fatos, relatou que apenas se defendeu. Foi dado voz de prisão e encaminhado para a Delegacia de Polícia Civil para as providências cabíveis. 7 horas e 54 minutos. Aloísio.
5: É isso aí, 7 horas e 54 minutos. Vamos a mais notícia aqui no Informativo Timburi FM. Muita notícia para você. E olha, a coisa está feia lá por Brasília, hein? Ontem mudou tudo. Fake news no passado dava prisão, agora não, é direito de expressão. Olha, o Ministério Público Federal defende suspender redes de servidor por caso Nossa Senhora Aparecida. O Ministério Público Federal Eleitoral defendeu na noite de ontem suspender as redes sociais do servidor do Palácio do Planalto, que postou em suas redes sociais mensagens estimulando a disseminação das informações de que o candidato Flávio Bolsonaro defenderia a substituição da padroeira do Brasil. Ele é lotado na Secretaria de Comunicação da Presidência da República. Pede que seja determinada a suspensão temporária do perfil na plataforma XX até a realização do segundo turno das eleições de 2026. Caso venha a ocorrer ou inexistir no segundo turno, até o encerramento do primeiro turno, como medida cautelar destinada a fazer cessar o possível continuidade das condutas penalmente relevantes, objeto da que representa investigação, disse o promotor de justiça eleitoral, Paulo Roberto Binecheski. Só que não determinou a prisão, né? Em 2022 foi um monte de prisão, porque era fake news, é motivo de prisão. Agora já não é mais. 7h55, nós vamos embora. E o pastor Paulo já está por aqui e vem aí o programa Palavra de Vida. Olha, tensão entre STF e TSE cresceu há 5 dias das eleições. Nós vamos falar ao meio-dia. Sabe o que mais que está pegando fogo lá em Brasília? Olha, ontem o Fachin suspendeu, não pode mais falar de fake news sobre algo que o candidato não disse sobre a padroeira Nossa Senhora Aparecida, e ficou então proibido de falar. E agora vamos ver o que vai dar esses que inclusive publicaram aí em sites do governo. Tá aí então, vamos embora, a gente volta, eu volto ao meio-dia com mais informações para você. A Marli Borges volta daqui a pouquinho com Manhã Timburi.
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1: Bom dia. Está no ar o programa Palavra de Vida. Pastor Paulo da Igreja Metodista, uma alegria estar com vocês nesta manhã de terça-feira e outubro. Setembro está indo embora e eu quero convidar você a buscar a face do Senhor. O Senhor diz que todos aqueles que o buscam com seus corações vão encontrar. E só em Deus é que nós encontramos a paz, a alegria. Só em Deus nós encontramos propósito de vida. É só em Deus Ele revela por que Ele colocou você neste mundo maravilhoso para ser abençoado e para abençoar. É fantástico saber que Deus tem um propósito para a sua existência, né? Nós viemos de Deus, estamos aqui por causa de Deus e vamos voltar a estar face a face com o nosso Deus. Teve um domingo na nossa igreja, o louvor cantou uma canção que dizia que não via a hora de ver a face do Senhor Jesus. E nós cremos na volta do Senhor Jesus, está muito perto pelos sinais que estão acontecendo, maremotos, terremotos, pais se levantando contra os filhos, os princípios de dores acontecendo. A volta de Jesus está muito perto, mas também pode estar mais perto ainda a nossa ida até Ele, né? Muitos jovens infartando, é impressionante esses acontecimentos, né? É uma outra forma de nós nos encontrarmos com o Senhor Jesus. Estejamos preparados. O metodismo, na sua origem, lá na Inglaterra, no século 17, 18, o metodista era ensinado que ele teria que estar preparado para pregar a palavra em todo tempo, em todo lugar. Estar preparado para morrer firme com Cristo Jesus. A salvação, a vida eterna, só alcançamos, só temos ela, se estivermos firmados na rocha que é Jesus Cristo. Quero convidar você amanhã, às 19:30, estar conosco no nosso culto de propósito na Igreja Metodista, na Rua Santa Catarina, 230. Também quero convidá-lo para mandar um zap para nós, fazendo seu pedido de música, seu pedido de oração, interagindo com o nosso programa. Manda um zap para nós no 43-3538-2263. Onde você está nos ouvindo, né? Gostaríamos muito de saber aonde nós alcançamos, aonde nós estamos chegando. Estava conversando com o pastor Abel. Pastor Abel é um pastor moçambicano. Ele tem acompanhado pelos meios de mídia, pelo Facebook, pelo YouTube, pelo Instagram. Pastor Abel tem escutado o programa lá em Moçambique. Isso é muito maravilhoso. A internet tem feito alcançar vidas lá no Mato Grosso, lá em Curitiba. É isso mesmo. Muitas pessoas acompanhando o nosso programa. Tem famílias que não perdem o nosso programa, está orando conosco quando nós entramos no período da oração. Tem intercessores entrando também em oração nesse momento que nós tiramos para orar pelos pedidos. Isto é maravilhoso. Isso é plano, projeto de Deus. 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Existem irmãos nossos lá de Tambaracá que também ouvem o programa, e eu quero oferecer esta canção, Bondade de Deus, a todos os nossos ouvintes. Vamos ouvir Bondade de Deus?

Pois nosso Deus, Ele é fiel em todo tempo. Em todo tempo, nosso Deus é fiel. Em tempo de alegria, Ele é fiel. Em tempo de lutas e dificuldades, Ele é fiel. Nós vamos meditar nesta manhã na carta de Tiago, no capítulo 5, do verso 7 e o verso 8. Diz assim, Tiago 5, 7: Sede, pois, irmãos, pacientes até a vinda do Senhor, eis que o lavrador aguarda com paciência o precioso fruto da terra, até receber as primeiras e as últimas chuvas. Sede vós também pacientes e fortalecei vosso coração, pois a vinda do Senhor está próxima. Irmão, não vos queixeis uns aos outros para serdes julgados, eis que juiz está à porta. Irmãos, tomai por modelo o sofrimento e na paciência os profetas, os quais falaram em nome do Senhor. Eis que temos por felizes os que perseveraram firmes, tendo ouvido da paciência de Jó, e viste que o fim do Senhor lhe deu, porque o Senhor é cheio de eterna misericórdia e compassivo. Como temos caminhado na nossa fé enquanto estamos passando por algum tipo de sofrimento? O sofrimento pode chegar de muitas formas: através de doença, através de perda de alguém muito querido, perda de alguém que nós amamos, de uma dificuldade financeira, vem o sofrimento, da falta do emprego, ou de tantas outras situações que podem nos fazer questionar, até enfraquecer a nossa fé. Essas circunstâncias, esses sofrimentos todos, mexem com a nossa fé. Leva a gente a pensar: será que realmente Deus existe? Será que Deus se preocupa comigo? Será que eu sou filho, filha de Deus? Mas Tiago nos ensina a permanecer firmes e pacientes. Ele nos apresenta o exemplo do agricultor. É interessante, né? O exemplo do agricultor que planta a semente e espera com paciência pela colheita. Ele não planta hoje esperando colher amanhã imediatamente. Ele precisa esperar o tempo certo, o tempo de Deus, que é o tempo correto. Entre o tempo de plantar e colher, temos o tempo aí de algum tipo de sofrimento. Assim também a nossa caminhada com Deus, existe momentos em que plantamos em lágrimas, enfrentamos dificuldades, passamos por tribulações, mas precisamos continuar confiando que Deus está trabalhando em nossas vidas. A Bíblia também nos ensina, através, né, da vida de Jó, esse exemplo de Jó, de perseverança. Jó não é um livro do sofrimento, é um livro da perseverança em meio ao sofrimento. Jó ficou firme, Jó passou por grandes tribulações, mas permaneceu confiando no Senhor. Sua história nos ensina que mesmo quando não conseguimos compreender aquilo que está acontecendo, podemos continuar confiando em Deus. Jó não entendeu, não compreendeu naquele momento que ele estava passando, mas ele ficou firme com Deus. Quando estivermos sofrendo, precisamos lembrar que Deus é a nossa fortaleza, o nosso refúgio, o nosso socorro. É Deus que nos sustenta em meio às lutas. É Deus que nos sustenta, é Deus que nos ensina, Deus que nos faz amadurecer e nos conduz em meio às dificuldades. É, Ele toma, segura firme nas tuas mãos em meio às dificuldades que você possa estar enfrentando. O sofrimento não precisa destruir a nossa fé. Pode ser um momento em que aprendemos a depender ainda mais de Cristo Jesus. Por isso não devemos abandonar a esperança. Precisamos permanecer firme, assim como o agricultor que aguarda a colheita. O tempo de Deus é diferente do nosso, mas podemos confiar que Ele sabe o que está fazendo. Tiago também nos ensina a sermos pessoas verdadeiras em nossas palavras, o nosso sim sim, o nosso não não, que a nossa vida seja marcada pela verdade, pela perseverança, pela confiança em Deus.
Talvez você esteja passando hoje por uma grande tribulação e não esteja entendendo o propósito de tudo isso. É muito comum isso acontecer. Mas eu quero convidar você a continuar firme, continue firme, orando, buscando a face do Senhor e confiando no Senhor. Deus pode usar até mesmo os momentos difíceis, de lutas, de sofrimentos, de angústia, para fortalecer a nossa fé e nos fazer amadurecer em Cristo. Convido você a ter paciência, permanecer firme na fé em Cristo. A colheita chegará no tempo determinado por Deus. A palavra de Deus diz que todas as coisas cooperam para o bem daqueles que amam Ele. Fernandinho canta essa canção, que todas as coisas, elas contribuem para o nosso bem. É difícil ver em meio ao sofrimento, à luta, em meio às dificuldades, o propósito que Deus tem para nós. Mas se você ler Romanos 8:28, que diz, todas as coisas cooperam para o bem daqueles que amam a Deus, o 29 vai dizer que tudo que nos acontece tem um propósito de forjar o caráter de Cristo nas nossas vidas. Que possamos olhar as coisas que nos acontecem no viés, no olhar de contribuição para o nosso crescimento, para o nosso fortalecimento, para o nosso bem. É, algumas vezes nós não conseguimos enxergar, mas Deus é fiel, Deus é bom, Deus é misericordioso, Deus tem propósito sobre tudo que nos acontece. Vamos ouvir agora com o Fernandinho todas as coisas. Quero oferecer esse louvor a todos os nossos ouvintes.

0: Precisamos aprender a confiar em Deus em meio às lutas, às dificuldades. Precisamos pedir a direção para Deus e perguntar: Deus, o que isso vai contribuir para o meu bem? Quando eu tinha 4 anos, meu pai faleceu e eu tive que crescer sem o pai. Mas é impressionante que crescer sem o pai me fez amadurecer muito cedo. Eu lembro do meu primeiro salário, que eu comprei alimentos para minha família. E com 13, 14 anos eu já tinha que assumir a conta da água, a conta da luz e até mesmo o mercado. Naquele acontecimento eu não poderia entender o que queria contribuir para o meu bem. Quando eu tinha 15 anos eu comecei a namorar a minha esposa e já sabia todos os deveres e as obrigações de uma casa, por falta do pai. Com 18 anos eu casei com a minha esposa, já sabendo que era a responsabilidade de uma casa. E hoje, com mais de 60, eu entendi que aquele momento de sofrimento, de luta, aquele momento de crescer uma criança sem o pai, estava me levando a um amadurecimento, a um crescimento precoce, mas um amadurecimento, conhecendo a realidade de ter uma família e conduzir uma família. Com 15 anos eu já sabia toda a responsabilidade de uma casa. E quando eu me casei com 18, eu já sabia todas as obrigações e trabalhava para suprir todas as obrigações. Se perguntar para uma criança como que é, se ela está entendendo o crescimento dela sem estar um pai, uma mãe junto, é muito difícil ela ter esse discernimento. Mas com a vida acontecendo, todas as coisas coopera para o bem daqueles que amam a Deus. Que o Espírito Santo, que Deus Todo-Poderoso, possa revelar a você que está passando por algum sofrimento quais serão as contribuições, o que levará ao seu crescimento, ao seu amadurecimento. Uma das coisas que eu aprendi é que o sofrimento, as lutas, nos leva a um amadurecimento e um crescimento. Algumas vezes os pais não querem que os filhos sofram, mas eu quero dizer nesta manhã: pais, seus filhos precisam passar pelo sofrimento para dar valor, para entender e principalmente para amadurecer. Se você está perguntando por que desse sofrimento, é para o seu crescimento, para o seu amadurecimento. Que você persevere, fique firme com Deus, esteja com Deus, se fortaleça em Deus, se você está passando por um tempo de sofrimento e grande luta. Vamos orar. Senhor nosso Deus, maravilhoso Pai, eu quero colocar a vida de cada um dos nossos ouvintes nesta manhã, pedir para que o Senhor esteja os abençoando espiritualmente, fisicamente, emocionalmente, abençoando financeiramente, abençoando com todas as sortes de bênçãos nas regiões celestiais. O Senhor sabe aqueles que precisam de cura, aqueles que precisam de libertação, aqueles que precisam ser visitados pelo Senhor nesta manhã, dando força em meio às lutas e às provações. Que o Senhor venha fortalecê-los, que o Senhor venha animá-los. Pai, eu te peço em nome de Jesus, a porta do emprego aberta, o socorro em momento oportuno, que o Senhor venha socorrer. Queremos falar como salmista no Salmo 40, olhei para os montes e perguntei: de onde virá o meu socorro? O meu socorro vem do céu, o meu socorro vem de Deus, o meu socorro vem do Senhor que fez o céu e a terra. Socorre os teus filhos que estão passando por lutas e dificuldades. Eu oro a Deus em um nome santo, poderoso de Jesus. Amém. Até amanhã com o programa Palavra de Vida.
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1: 8h44.
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0: 9h18. Bom dia. Toca tudo por aqui, tá bom? Mas é tudo sertanejo. Timburi FM 98.5, a sua melhor companhia. Começando por aqui o Manhã Timburi comigo, Marli Borges, até o meio-dia, tocando muita música, todos os tipos de música, desde que seja sertaneja, né? Que a nossa rádio é 100% sertanejo. Tem algumas exceções, mas a gente procura trocar mesmo o sertanejão, porque nós somos pé vermelho de verdade. A rádio é sertaneja e a gente começa por aqui tocando muita música boa. 9h18. Muito bom dia. Bom dia a todos que estão aí ligadinhos já na rádio desde cedinho, né? Nós temos pessoas aí que ficam com o rádio ligado à noite, de madrugada, de manhã cedo quando começa a programação. Muito obrigada a cada um de vocês, viu? Aonde quer que vocês estejam, nosso bom dia, gratidão sempre a todos vocês. 9h19. Bom dia, Andirá, bom dia, Barra do Jacaré, bom dia, Patrimônio, Alphaville, Recanto Feliz, bom dia, Itambaracá, bom dia a todos lá de Arapongas, Londrina, bom dia, Barra do Jacaré, Santo Antônio da Platina, Cambará, sul do estado de São Paulo e todas as cidades aí que nos acompanham pelas redes sociais também aí, pela internet, né, que ouvem a rádio pela internet. Nosso bom dia, muito obrigada pela companhia sempre. Nós temos pessoas de todos os lugares do Brasil e fora do Brasil que acompanham a Timburi FM. Nossa gratidão a cada um de vocês, tá? E se de repente você tem alguém aí que quer ouvir a rádio e não mora aqui no nosso estado, na nossa cidade, é só digitar www.timburifm.com.br e você consegue estar ouvindo a rádio através do nosso site também, tá certo? É só digitar lá e você consegue ouvir aí, tempo real, a Rádio Timburi, onde quer que você esteja. Vamos começando a nossa manhã por aqui com muita alegria, muitas participações já, graças ao bom Deus. Muito obrigada a todos vocês, tá? E hoje, manhã quente aqui em Andirá, viu? Já começamos aqui com um solzão lá em cima e aí prometendo ter um dia bem quente, viu? Porque já começou bem animada o nosso dia por aqui. Está em torno de 19 graus agora. A temperatura mínima hoje é essa mesmo. 19 graus, 18 graus. Mas agora nós já estamos em torno de 19, 20 graus. Depende do local onde você está, né? Ah, aqui está mais quente. Claro, depende do ambiente, da casa. Se está lá fora no sol, aí, e hoje a temperatura promete chegar até 32 graus, então bem quente, né? Temos ventos hoje a 42 km por hora e o sol vai se pôr às 18 horas, ainda está se pondo cedo, né? Só lá em dezembro mesmo para se pôr aí mais tarde, que todos aproveitam aí para ficar fora de casa, né? Sair, ficar um pouquinho até mais tarde aí curtindo o dia que se estende aí. Agora nós estamos com, atualizei aqui, 23 graus já, acreditam? Para quem esses dias estava com 10, 11 graus a essa hora, agora estamos com 23 graus. Então para nós está bem quentinho, né? Mas tem muitas pessoas que gostam, estavam com saudade aí do calorzinho, porque estava muito frio esses dias. Tá valendo, né? Cada um gosta de um clima aí, por isso que Deus já fez várias estações, né? Agora a gente está aí já dando início no verão, né? Pelo clima, pelo calorzinho. Hoje, dia 29 de setembro, e nós comemoramos o Dia Mundial do Coração. Olha aí, Dia Mundial do Coração alerta a população sobre a prevenção e os riscos de doença cardiovasculares, tá certo? Dia Mundial do Petróleo lembra a importância econômica e os desafios do uso desse recurso fóssil. Dia dos Arcanjos celebra a festa litúrgica dos Arcanjos Miguel, Gabriel e Rafael na tradição cristã. Dia Internacional da Conscientização sobre Perdas e Desperdícios de Alimento, promovido para reduzir os desperdícios de comida no mundo. Dia do Anunciante, homenageia os profissionais e as empresas que criam anúncios publicitários. Nosso muito bom dia a cada um de vocês aí que participam dessas comemorações desse dia, não é isso? Bom dia, bom dia. 9 horas e 23 minutos, vou ter que ir para o intervalo comercial e eu já volto daí tocando muita música para vocês, tá? 9 horas e 23 minutos.
1: 9h23. 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

9 horas e 36 minutos, vamos atendendo aos nossos ouvintes aqui, que sempre estão juntinhos conosco aqui, nessa manhã super especial, hoje dia 29, terminando o nosso mês, né, mês de setembro, já começando aí outubro, domingo com eleições aí, graças a Deus, terminando esse período, né, de propaganda eleitoral, que na verdade é o brigueiro eleitoral, né, porque propaganda mesmo do que se faz é pouco, mas é falar do que o outro não fez, do que o próprio fez, mas tudo bem, né, é obrigatório. Vamos lá então, atendendo os nossos ouvintes agora. Benjamin, bom dia Timburi FM, bom dia Benjamin, tudo bem? Sou Benjamin Franklin de Londrina, toca por favor Jesus e o Fazendeiro, Peão do Vale e Valentim, obrigada, eu que agradeço Valentim, muito obrigada, viu, pela sua participação, já está programadinha aqui, a primeira que eu vou tocar vai ser essa, tá? Direto aí para Londrina, Jesus e o Fazendeiro, Peão do Vale e Valentim. Muito obrigada pela sua participação sempre, tá? Estar aí na audiência juntinho conosco. Silvia Francisco, bom dia, é a Silvia Francisco. Eu gostaria de ouvir Henrique Juliano. Obrigada, Deus. Eu ofereço para os meus filhos, Jéssica e Romário, para os meus netos, Mateus, Laura, Sofia, para o meu esposo, Irineu, para os meus genros, Zéias e Celso. Também para minha nora, Isadora, para os meus enteados, Tamires e Bruno, para Helena Sodré, para Rose, para Luzia, para Heloína, para Carmen Silva, para minha prima Aparecida Campos, para todos da Vila Industrial. Coloco o meu nome no sorteio. Mando um abraço para o meu filho Romário Francisco, para minha enteada Tamires Francisco e para o esposo dela, Celso Reginaldo. Eles moram em Arapongas. Bom dia, Arapongas. Bom dia, Celso. Bom dia a todos, Tamires, todos que moram aí. Se for olhar para trás, que seja para ver o quanto Deus já fez por nós e dizer: obrigada, Deus, bom dia, que vocês tenham um abençoado dia, bom dia, cheio das bênçãos de Deus para você também, tá, Silvia?

0: Oh, perdão, Luzia. Luzia Dias, lá de Palmital, São Paulo. Muito obrigada. Quem está com a gente é a Lígia Maria. Bom dia, tudo bem com você? Sou a Lígia Maria Ieda. Hoje é meu aniversário. Peço a música do Leonardo. Parabéns. Lígia, que legal. Parabéns, viu? Que Deus abençoe. Então, hoje você não foi na escola? A Lígia estuda lá na escola Raio de Luz, né? Que é o nome da escola que ela estuda. Ela estuda lá na PAI aqui de Andirá. Muito obrigada, viu, Lígia? Um beijo, viu? Todo especial. Parabéns para você. Claro que eu vou tocar a música para você, tá? Vou tocar daqui a pouco, tá bom? Para você, que Deus abençoe grandemente a sua vida, que você tenha muitos e muitos anos abençoados aí pelo Papai do Céu, viu? Felicidades aí para você. Quem está junto conosco aqui também é o Lindomar Rogério de Freitas. Nenhuma porta permanece fechada quando usamos a chave certa, a oração. Bom dia, Deus abençoe você e sua família. Muito obrigada, excelente dia para você também. Para eu conseguir tocar música aqui, olha, já é até 9 horas e 40 minutos, mas eu vou tocar música antes de ir para o intervalo comercial, porque como tem horário político junto, aí fica pouca música, né? Mas eu vou tocar música antes de ir para o horário comercial. Primeiro, a do nosso amigo de Londrina, Jesus e o Fazendeiro, Peão do Vale e Valentim. Depois, Henrique e Juliano, Obrigada a Deus e sem Radar, com Marcos e Belucci. Eu vou tocar uma música, vou para o intervalo comercial e volto com música e atendendo mais pedidos, tá? Bom dia, bom dia, bom dia!
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0: 9h46. 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

0: 9:53.
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0: Bora lá, 10 horas. Toquei para vocês então aí, Jesus e o Fazendeiro, Peão do Vale, Valentim, Henrique e Juliano, Obrigada a Deus, Sem Radar, com Marcos e Belucci. E agora já são 10 horas. Eu tenho que ir para outro intervalo, mas antes eu vou atender algumas participações aqui que já estão ficando atrasado, né? Porque aí fica muita propaganda e acabo atrasando aqui os meus atendimentos. Já vamos atendendo aí a nossa amiga, a Helena Sodré, que está aqui juntinho conosco, já mandando mensaginha pra gente desde cedo. 7 horas ela já mandou mensagem para vocês verem, né? Atrasa muito os horários políticos. Vamos lá? Bom dia, Helena, tudo bem?
1: Marli, bom dia, tudo bem? Espero que sim. Ô Marli, hoje eu gostaria de ouvir a música do Henrique Juliano, Maior Saudade. Aí eu ofereço especialmente para você, todos aí da Timburi, pro meu filho Ender Bray, pro meu netinho Miguel, pra minha nora Aline, pra noivinha do ano, pro José Francisco Helero, pra Heloína, pra Bel, pra Rose, pra Silva, pra Maria Aparecida Campos Santo, pro Cheiroso. Tchau, Marli, fique com Deus, Deus abençoe, um abraço.
0: Muito obrigada, Helena. E daí, foi trabalhar hoje? Solzão, né? Provavelmente foram para a roça hoje, porque quando está sol, eles vão trabalhar aí na roça, né? O Lindomar Rogério, já falei, né? Nenhuma porta permanece fechada quando usamos a chave certa. Oração, obrigada. Temos também aqui Rita Maciel, terça-feira, acreditando, confiando e agradecendo. É assim que devemos começar o nosso dia, certos que em todo tempo Deus se faz presente a nós. Bom dia, muito obrigada. Juninho Zóio também por aqui, bom dia, Juninho.
2: Bom dia, Marley, bom dia com Jesus. Deus abençoe seu dia, todos os ouvintes. Queria pedir uma música, Menina para Casar, Diego Vitor Hugo. Faz para Fran, para Joana Chagas, para Silvio Francisco. O Rock, o Bico, o Sandro Velo, o Zói Pedreiro, JM, Denner Morango, Barriguinha, Ana Paula, Júlia, pro Lambisco, mais conhecido como Silvano, pro VJ, pro Gordinho, pro Gordão, pro Magrelo, pra Nete, pra Bia La Caixa de Pastel, pro Pereira, a Dega do Pereira, pra todos da Industrial, pro Paulinho Leiteiro, pra todos os amigos do Zóio, amigos pintor, pra todos que gostaram da música, pra todos da Vila Industrial. Tamo junto, um abraço. Juninho Vai Pintor, de Andirá, Paraná, para o mundo.
0: Beleza, Juninho, muito obrigada pela sua participação. Temos também Sidney Galdeano, bom dia. Que hoje seja um dia abençoado de paz, amor, alegria, fé e esperança. Muito obrigada. Bom trabalho para vocês. Obrigada, Sidney, para você também. Mais conhecido como Cheiroso. E ele deixou um recadinho para os amigos também. Bom dia, vamos lá?
3: Bom dia, Marli. Gostaria de ver a música do Arcoste, Mãe Valadeia, Maria do Carmo, Leandro Sandré, minha mãe de Sérgio, para o Cleito Barroso, para Lívia, para Bim, para o companheiro de Zerteiro, para o Zerelé, para a Cátia, para a Eva, e para o Gordinho, para o Barela, para o Dielo, o pintor do Jardim Paraná, para o Oséias, para a Criozinho, Mora Industrial, e para toda a equipe da rádio.
0: Muito obrigada, excelente dia para você também, Sidney, muito obrigada pela sua participação. Cleusa dos Santos Oliveira, bom dia, com alegria, Jesus, com Jesus tudo vai bem, né? Toca a música do Leonardo, parabéns, porque hoje é o aniversário da Lígia Maria Ieda, que está fazendo aniversário, minha caçula, que está com 33 anos, Deus continue abençoando sempre a vida dela. Muito obrigada, Cleusa, por dividir conosco aqui. Vou tocar já já, prometi para ela, tá? Vamos para o intervalo comercial, quando voltar, eu já toco parabéns para ela, tá bom? Bom dia, que a graça e a misericórdia de Deus estejam conosco a cada amanhecer. Feliz terça-feira, muito obrigada, Conceição Alves, nossa amiga querida, Dona Dorvalina também está por aqui, bom dia.
4: Oi Marli, bom dia Marli, tudo bem?
0: Bom dia.
4: Ô Marli, eu queria ouvir uma música com o trio Parada Dura, Cerca de Espinho, Marli, essa música é linda. Aí eu ofereço para você aí da rádio e ofereço para as meninas lá do Supermercado Arcanjo, que elas gostam demais, sabe, dessa música aí.
0: Certo.
4: Aí, se der pra você rodar pra mim, Marli, te agradeço. Tá bom então, Marli?
0: Muito
4: Deus
0: obrigada,
4: que te abençoe,
0: viu?
4: Você, Marli.
0: Amém, Jesus. Deus. Muito
4: tchau,
0: obrigada.
4: Tchau. Bom serviço.
0: Obrigada. Eu tenho que ir para o intervalo comercial agora. É 10 horas, né? 10 horas e 6 minutos, já estou atrasada. Aí eu já volto tocando parabéns para você, para Lígia Maria, que está fazendo aniversário hoje. Parabéns, Lígia.
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0: 10 horas e 12 minutos, voltando por aqui, né? Começando aí atendendo aos nossos ouvintes que estavam atrasados aí os pedidos. Vou continuar atendendo aqui. Marivaldo Ladeia, bom dia.
1: Bom dia, Marli. Tudo bem, Marli? Manda a música bem. Do Eduardo Costa. Fiz amor com uma estranha. Ofereço para meu amigo Sidney Cheiroso, minha mãe, Maria do Carmo. Todos que tiveram programação, ouvindo a programação, tá? Eva Custódio, Vanderlei Serafim, Charles Moto, Marcinho Funileiro, Guido Pintor, Valdeci Cacita, todo mundo, Judite Nero, lá na Bahia está sintonizada. Beleza, Marli? Um abração aí para todos da Timburi FM.
0: Muito obrigada. Excelente dia para você. Bom trabalho, tá, Marivaldo? E aproveitando, claro, mandando um abraço. Já mandei no início do programa para todos aí, né? Mas um abraço super especial para Judite lá na Bahia, nosso grande abraço. Muito obrigada pela sua participação sempre. Bom dia também para Dudu lá em São Paulo, que está sempre juntinho conosco, tá? Quem está aqui com a gente também é... Deixa eu ver aqui, é Maria do Carmo. Bom dia, Maria, tudo bem?
2: Bom dia, Maria, paz do Senhor.
0: Amém.
2: É, tudo bem? Tudo na Santa Paz aí?
0: Tudo bem.
2: É, espero que sim. Tem como você tocar o Renan e Raí? Chorei no sinal? Oferece pra Jona, pra Rita, pro Marivaldo, pro amigo cheiroso, pra Judite, pra amiga, pra prima Dodô lá em São Paulo, pro Antônio Fernandes, amigo também lá do ah, lá de baixo, lá, não sei quem, lá perto do asilo, lá, Meneghel, né? E para todos que estão ouvindo, pro Juarez, pro Denis, para todos que estão ouvindo, tá? Para vocês é da rádio, que Deus abençoe o seu dia, fica na paz vocês todos aí, tá bom? Bom dia.
0: Obrigada, Deus abençoe, tá? Primeira música que eu vou tocar agora é Parabéns pra Você, Lígia Maria. Tá ligadinha aí? Tá me ouvindo? Olha, primeira musiquinha aqui que eu vou tocar agora, depois desse bloco comercial, é pra você. Parabenizando aí pelo seu aniversário, viu, minha querida? Que Deus abençoe grandemente a sua vida, tá? Então, vai ser Parabéns para Você com Leandro e Leonardo, tá certo?

Parabéns, Lígia, que Deus abençoe grandemente a sua vida, viu? Muitos e muitos anos aí cheios de muita alegria, tá certo? Parabéns, recebo os parabéns de toda a equipe aqui da Timburi FM, tá? Nós amamos você, viu? Muito obrigada pela sua participação sempre aqui na rádio, tá? Vou tocar agora. Eita. Esse computador não obedece a gente às vezes, sabe? Então aí a gente fica tendo que esperar ele deixar a gente fazer o que a gente gostaria. Vou tocar agora as... Olha lá, invertou tudo e não deixou tocar o que eu queria. Então vamos tocar aqui o que ele pôs aqui sem eu querer. Diego e Victor, errado ou triplo. E eu já volto daí tocando mais música para vocês.

0: chama? Que bandeirinha gostosa, viu?
1: Muito bem, vamos aí continuar aqui com os nossos ouvintes. São 10 horas e 21 minutos. A gente tem música para tocar. Música para tocar para vocês ainda, atendendo a todos os pedidos. Só que eu tenho que ir para o intervalo comercial agora, 10 horas e 22 minutos. Gente, a Marchiori, ela mandou aqui para a gente. Uma chave que foi perdida lá no Monte Santo. Se alguém perdeu uma chave de carro lá, está lá, eu já passo o endereço. É só ligar aqui na rádio, tá? 43996204600. Vamos pro intervalo comercial e eu já volto tocando mais música para vocês.
2: 10h22. 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
3: 10 horas e 31 minutos, já entrando outro bloco comercial. Tá difícil a situação para tocar uma musiquinha aqui, é difícil, né? De tanto bloco comercial com essas políticas, mas tudo bem, vamos lá. 10 horas e 31 minutos, a gente vai estar trazendo informações do comércio agora para vocês aqui, informações importantes, é claro, né? Que a gente sempre traz aí as informações, quais são os melhores lugares para você comprar, fazer as suas compras, tem preço bom. E é claro, né? Luciano está por aqui para estar aí trazendo todas essas informações para vocês. Bom dia, Luciano!
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3: não,
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3: 10:36, gente, dá tempo de eu tocar uma música aqui ainda antes da gente sair pro intervalo. Ah, não, não dá. O bloco comercial aqui da política está esperando aqui que eu parei para o Luciano falar. Então vamos colocar os políticos aqui para falar e daí eu já volto.
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Voltando aqui. Rapidinho, já vou tocar a música que o Marivaldo pediu, porque senão não dá tempo. Já tem outro bloco comercial, e então vou tocar a música do Eduardo Costa, que o nosso amigo Marivaldo Ladeia pediu.

0: Bonita demais a música, hein? Romântica e tudo de bom, né? Vamos para o intervalo comercial e eu já volto tocando mais música muito boa para vocês.
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6: 10h44.
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0: 10 horas e 49 minutos e agora eu vou falar para vocês aquele suplemento alimentar que tem ajudado aí muitas pessoas, que o Serginho traz para nós sempre aqui com testemunho ainda de pessoas que tomaram suplemento alimentar e que estão aí melhorando a cada dia. 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
0: 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Vamos então atendendo a pedidos aqui, ó. Diego e Vitor Hugo, Moça pra Casar. Foi o Juninho que pediu e já volto tocando mais músicas.
3: Besteira.

0: São Paulo.
1: Essa é pra casar, viu?
2: Onze horas e 56 minutos. Vamos lá, atendendo mais participações por aqui. Bom dia a todos vocês. Tem gente pedindo telefone aqui, tem gente. A chave que eu falei para vocês que tínhamos encontrado, já encontramos também quem é o proprietário da chave. Só aguardando aí para entregar. Quem está conosco aqui é o Cabelinho. Bom dia, Marli, tudo bem? Ótima terça-feira, sob as bênçãos de Deus. É o Cabelinho, gostaria que tocasse uma música com Bruno e Marrone, Frio da Madrugada. Ofereço para minha amiga Ana Caroline, para as meninas da padaria do Supermercado Arcângelo, para todos vocês da rádio e para todos os ouvintes. Obrigada, Marli, por sempre atender a gente. Muito agradecido. Deus abençoe e proteja sempre. Muito obrigado, Cabelinho. Uma ótima semana para você, tá bom? Vou tocar a música agora que a nossa, já toquei Eduardo Costa para o nosso amigo Sidney. Toquei junto com Marivaldo. Certo, Lindomar só mandou mensagem. Acho que falta da Helena só. Vou tocar agora a música que a nossa amiga Maria do Carmo pediu, que é Chorei no Sinal, com Renan e Raí. Tudo de bom, né? Não posso ouvir essa música que eu me lembro da Cidinha Varela. Não sei porquê, né, Cidinha? Mas eu sempre me lembro dela. Amores, amores que vão, que vêm, né? Deve ter algum amor muito especial aí que ela lembra e ela gosta muito. Para todas as meninas aí e os meninos que gostam dessa música, que é muito romântica mesmo, né? Chorei no Sinal, com Renan e Raí. Bom dia, bom dia, bom dia!

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4: 11 e 6.
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11 horas e 13 minutos. Vamos aqui voltando com a nossa programação aqui. 11 horas e 13 minutos. E a nossa amiga aqui, a Durvalina, Bonassim, pediu Trio Parada Dura, Cerca de Espinhos. Eu vou tocar para você, Durvalina, é que aqui na rádio tem certos horários, né? Trio Parada Dura, o Luciano toca à tarde, depois de acho que umas 4 horas por aí, aí ele toca essas músicas, Trio Parada Dura, Teodoro Sampaio, essas músicas que são mais aí da madrugada, do final da tarde, ele que toca depois no finalzinho da tarde, tá? Então vou tocar Trio e Parada Dura, Cerca de Espinhos.

0: 11:21. 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
1: 11 horas e 32 minutos, Eduardo Costa. Música boa demais da conta, né? O moço canta muito, romântico, tudo de bom, viu? Vamos lá, atendendo aos nossos ouvintes aqui. 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E a Jandira mandou um áudio aqui pra gente também. Bom dia, Jandira, tudo bem com você? Terça-feira, que o dia seja calmaria, de bons pensamentos, boas atitudes e que Deus nos proteja, nos guie e nos abençoe. Feliz terça-feira. Muito obrigada.
2: Bom dia, Marli.
1: Bom dia.
2: Tudo bom? Deus te abençoe sempre, viu, filha?
1: Amém.
2: É, e o seu Luísa, tá bonzinho?
1: Tudo bem.
2: Deus abençoe todos vocês, viu, filho? Ô, Marli, eu não vou pedir música, mas eu vou oferecer. Se der para tocar alguma música, eu ofereço todas para minha sobrinha, a Dani Coraza, lá do ai, da embalagem do...
1: Ah, ai, do Gelim.
2: Que trabalha na embalagem lá da... Ai, menina do céu, me perdoe. Ah, esqueci. Juninho Embalagens. Uhum. E oferecer para ela, para todos eles que estiverem lá, que estão trabalhando, visitando, que Deus abençoe muito, muito eles lá. Viu? Um abração bem gostoso para a Dani, ela é minha sobrinha. Falou, minha filha? E para vocês aí, viu? Marli, que Deus te abençoe. Marli, nem, não lê não no ar, no, que eu tô esqueci. E não precisa, você só olha pra você, não precisa pôr no ar. Não. É chato, né, Marli? Esqueci assim na hora. É que eu cheguei agora do médico, falei, deixa eu mandar um oi pra Marli. Mas tá bom, filha, Deus abençoe, viu? Fica com...
1: Amém, obrigada. Você falou lá no final que não era pra pôr no ar, agora eu já coloquei. Mas não tem problema não, aproveitando, mandando um abraço super especial pra todas as meninas lá do Genin. A Dani aí, a Dani trabalha no nosso comércio aí da cidade há muitos anos já, né? E eles estão sempre lá ligadinho aqui na programação também. Um grande abraço para vocês aí, viu? 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Temos também aqui a nossa amiga, que é a nossa ouvinte, que está sempre juntinho conosco, chegando por aqui também, Eva Custódio, já estava até com saudade. Falando nisso, ô Cidinha Varela, disse que a hora que eu estava aqui atendendo você no ar, disse que estava no ar mesmo, eu estava te atendendo no ar, que eu estava atendendo a sua ligação e estava saindo tudo no ar, como eu sempre falo, né? Os nossos amigos aqui, tá tudo certo. Eu estava conversando com a Cidinha, ela falou que está sempre lá nos ouvindo, às vezes não dá tempo dela ligar, mas que ela está lá ouvindo. e que ela gostava muito da música mesmo, então, e foi esse o bate-papo, tá certo, gente? Desculpa aí se atrapalhei a música de alguém, mas foi isso que eu estava conversando com a Cidinha e sem problema nenhum, o único problema é atrapalhar de tocar a música para vocês, mas fica tudo certo, tá certo? Tá bom? E Cidinha, então nós conversamos aí no ar de verdade, tá bom? Fizemos um flash ao vivo. Olha, eu falei da nossa amiga que também mandou mensagem aqui pra gente, a Eva Custódio, nossa amiga aí querida que mandou mensagem pra gente. Ela tinha mandado mensagem quarta-feira, ficou dias sem mandar mensagem pra nós, hein, Eva? Tudo bem com você? Bom dia.
3: Bom dia, Marli. É Eva Custódio, tudo bem? Cheguei na beiradinha, mas não vou pedir música, não. Só oferecer pra você mandar um alô pra nós. Mercado Pantojo, Bar do Seu Clóvis, Dona Elizabeth, Bico, pra Joana, pra Dona Elizabeth e para todo mundo que estiver ouvindo e gostar da música. E a mulher sábia edifica sua casa.
1: Aí sim, hein? Muito bem. Deus abençoe, viu? Muito obrigada pela sua participação, tá? Vou tocar uma música agora aqui, olha. É, como a nossa amiga falou, nem vai pedir, né? Ah, falando... É, tem um moço que perdeu os documentos dele. É o Jefferson Renan de Almeida, tá? Então, se você tem aí alguma informação sobre os documentos dele, estava numa carteirinha e ele acabou perdendo. Jefferson Renan de Almeida, manda mensagem aqui pra gente que ele busca aí aonde estiver, tá certo? Jefferson Renan de Almeida, beleza? Ele perdeu, então, os seus documentos aí. Se você souber onde está, manda para nós aqui, tá certo? Vou tocar João Bosco e Vinícius, Chora Me Liga. E a gente já volta aí, depois a gente vai para o intervalo e eu já volto com vocês, tá bom?

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0: 11 horas e 51 minutos e eu já tenho que ir embora, terminando por aqui, mandando um abraço para todos vocês, tá? Que estiveram ligadinhos junto com a gente. Se eu não toquei a sua música, é só falar que eu toco amanhã, tá bom? Mas eu estou me esforçando para tocar a música de todos aqui, com esse horário aí tá mais ajustado, né? O nosso tempo, mas estou tentando tocar a música de todo mundo mesmo assim, e cumprindo, né, o horário ali. Que é o horário eleitoral aí obrigatório. Gente, muito obrigada a todos vocês que estiveram juntinho conosco até agora. Um excelente dia a todos vocês. Já já a gente entra aí trazendo informações para vocês aí no Timburi Notícia, tá? Trazendo informações do clima, também aí da cotação agrícola, trazendo informações da polícia, do esporte. Tudinho, daqui a pouco a gente está aí juntinho com vocês no Timburi Notícia, logo após o horário da propaganda eleitoral, tá? Que termina dia primeiro termina, tá? Então, tá terminando já, graças a Deus, né? Pensem bem aí em quem vai votar, vai avaliando aí, vão ouvindo aí tudo que o pessoal tá falando aí e vão avaliando. Quero mandar um grande abraço todo especial para todos aí que estiveram juntinho conosco. 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Abraço super especial, pessoal lá da Marmitaria Sabor de Casa. Um grande abraço especial para também todos da Farmax, da Crimais também, Empório Presentes aí. 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Um beijo no coração de todos e até daqui a pouco no Timburi Notícias. Até lá, tchau, tchau.
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13: Meio-dia 25.
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2: 29.
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Andina, agora são 12 horas e 33 minutos, 12h33, está entrando no ar o Timburi Notícias, edição desta terça-feira, hoje dia 29 de setembro, o ano é 2026, né? Dia Mundial do Coração, olha, uma data importante, uma data criada para alertar sobre a importância da prevenção e do cuidado com a nossa saúde cardiovascular, né? Incentivando hábitos saudáveis como exercícios e também boa alimentação. Hoje também dia do anunciante, uma homenagem aos profissionais e empresas que investem em publicidade e comunicação para conectar aí também suas marcas ao público. Inclusive a gente quer aproveitar e desejar um ótimo dia para os nossos anunciantes aqui da Timburi FM, né? Dia Mundial do Petróleo, também dia internacional da conscientização sobre a perda e o desperdício de alimentos. Tudo isso sendo comemorado neste dia 29 de setembro, ano de 2026, estamos na primavera brasileira. Vamos trazendo as informações dentro aqui do nosso Timburi Notícias. Nesse momento o tempo está de sol com algumas nuvens, né? 23 graus de temperatura. Na apresentação, trabalhos técnicos comigo hoje, Luciano Henrique. A Mali Borges também traz as informações daqui a pouquinho dentro do Timburi Notícias, com as imagens geradas também pela Mali Borges, a direção-geral de Aloysio Simone. 12 horas e 34 minutos, 12 e 34, já está no ar o nosso Timburi Notícias. Destacando para você então as principais informações, mercado agrícola, previsão do tempo, também informações aí do setor policial, né, gente? Todo setor policial já trazendo para você também as principais notícias do setor policial para você dentro do Timburi Notícias. Olha, as chuvas acumuladas no mês de setembro, acreditem, 391 milímetros. Sabe que a média de chuvas esperadas aí, acumuladas para o mês de setembro seria de 90, mas já estamos aí com 391 milímetros. Inclusive, tem previsão de chuva aí para a partir de quinta-feira, né? A gente já vai atualizar para vocês. Olha, nessa terça-feira, a previsão mínima de 19, a máxima de 35 graus. Possibilidade, então, de chuva está aqui com 80%, um volume de 12 milímetros estimado aí para o final da tarde, né? Vamos aguardar, porque a previsão é sempre dessa forma. Às vezes vem, às vezes não vem, né? Para amanhã, quarta-feira, previsão mínima de 21, máxima de 32 graus, 80% também de possibilidade de chuva, com 10 milímetros. Quinta-feira, a previsão é mínima de 20, a máxima de 27 graus, com 70%. Também de possibilidade de chuva, apenas 2 milímetros para quinta-feira. Já sábado, aliás, sexta e sábado, sem previsão de chuva, né? Mínima de 19, máxima de 28. Na sexta e no sábado, mínima de 17, a máxima de 29 graus. Aí vem a partir já da quinta-feira, começa um novo mês, né? Mês de outubro. Aí no domingo, dia 4, dia de eleição, a previsão é de mínima 20, a máxima de 24 graus, ou seja, vai ser um domingo, né? Pelo menos por enquanto aqui na previsão, um domingo bem fresquinho, né? Um dia bem fresquinho e com possibilidade também de pancadas de chuva ao decorrer do dia, né? As informações para vocês: o sol nasceu hoje às 5 horas e 59 minutos, o pôr do sol às 18h21, sendo então 12 horas e 22 minutos de luz solar. Nascer do sol no dia 23/12 às 5h33, pôr do sol no dia 23/12 às 19h07, sendo 13 horas e 34 minutos de luz solar, né? Economia do mercado agrícola, também informações aí do DERAL, CIMA e Sistema de Informação do Mercado Agrícola, destacando para você a partir de agora também o mercado agrícola, falando da soja tipo 1 em a saca, né, de 60 quilos. No núcleo regional de Apucarana, R$ 139,00, tá? Não teve variação, manteve esse valor desde o dia 25 até então, R$ 189,00. O mesmo ocorreu nos núcleos de Cornélio Procópio, Jacarezinho, Londrina e Maringá, também o mesmo valor de R$ 139,00, sem variação. O milho amarelo tipo 1, em saca de 60 quilos também, tivemos aí em Apucarana, valor agora atual R$ 57,00, teve uma queda de 0,72%, porque no dia 25, né, foi a penúltima cotação, estava em 58 e caiu para 57. O mesmo aconteceu nos núcleos regionais de Cornélio Procópio, de Jacarezinho, Londrina e também Maringá. O trigo PH 76, em saca também de 60 quilos, tivemos aqui, sem variação também, desde o último dia 25 até
a cotação deste último dia 28, né? Apucarana, R$ 79,00. Cornélio Procópio, Jacarezinho, Londrina e Maringá, também R$ 79,00. O café beneficiado tipo 6, bebida dura, saca de 60 quilos, em Apucarana, R$ 1.407,00, sem variação. Cornélio Procópio teve também, manteve o preço, né, de R$ 1.365,00, também sem variação. Em Jacarezinho, R$ 1.525,00. Valor atual R$ 1.525,00, teve uma queda de menos 1,61%, porque no dia 25 estava em R$ 1.550,00 e agora teve uma queda, então, e o valor caiu para R$ 1.525,00, né? Em Londrina, R$ 1.420,00, sem variação, e o mesmo ocorre também em Maringá, sem variação, o valor de R$ 1.365,00. A cotação das principais moedas que circulam no Brasil, nesse momento, o dólar está valendo R$ 5,23, né? O fechamento do dólar aí na cotação, R$ 5,23. O euro, R$ 5,94. Já a libra esterlina, R$ 6,93. O peso argentino valendo 0,003 centavos de reais. Pela Bolsa de Chicago, fechamento, Bushel 27,216 vezes 2,204,59. Soja industrial tipo 1, a Bolsa de Chicago, fechamento nesse último dia 28. Tivemos aqui, no mês de outubro, $12,86, com fechamento de 2,87, R$ 150,83 por bushel, uma variação de 2,5%. Já o milho amarelo, tipo 1, Bolsa de Chicago, também no fechamento dia 28. Mês de outubro, $5,20. O fechamento de 5,22, valendo então R$ 60,19 por bushel, uma variação de menos 0,43%. Trigo PH 76 na Bolsa de Chicago, fechamento também dia 28. No mês de outubro, $6,87, né, com fechamento de 6,88, sendo R$ 79,44 por bushel, uma variação de menos 2,27%. A cotação do boi em pé, preço por arroba, né, de 15 quilos, em Cornélio Procópio, R$ 360,00. Jacarezinho, R$ 370,00. Cotação da vaca em pé, preço por arroba, também de 15 quilos, Cornélio Procópio, R$ 329,00. Jacarezinho, R$ 310,00. Suíno em pé por quilo, vivo, em Cornélio Procópio, R$ 5,00. E em Jacarezinho, R$ 5,19. Eu vou finalizar aqui as cotações, já vou para o intervalo e já voltamos com as informações da polícia. Bezerro Scott Consultoria, bezerro Nelore Macho, preço anterior R$ 3.335, manteve então, né, sem variação, R$ 3.335 no preço atual. Bezerro Nelore de um ano ou 240 quilos, R$ 3.970 também sem variação. Garrote Nelore 300 quilos, R$ 4.593 também sem variação. Boi Magro Nelore 375 quilos, R$ 5.198 também sem variação. Bezerro Mestiço Macho, preço anterior R$ 2.835, se manteve também sem variação.

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6: De volta com o Timburi Notícias, 12 horas e 44 minutos. 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Deixa eu chamar a Marli Borges para trazer também informações dos nossos patrocinadores. Marli, seja bem-vinda, boa tarde.
7: Boa tarde, Luciano, boa tarde a todos os nossos ouvintes. 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
6: Muito bem, são 12 horas e 46 minutos e junto conosco também a Ótica Lince, né, gente? 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

0: 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Trazendo agora as informações do setor policial.
1: Polícia.
0: Marli, com você.
2: Vamos lá, Luciano, trazendo as informações aqui, mas como você bem disse aí, a respeito antes sobre o clima aqui, Luciano, eu estou acompanhando aqui, ó, tanto no Rio Grande do Sul, hoje a situação está difícil, agora há pouco também em Santa Cruz do Monte Castelo, aqui no Paraná, agora há pouco não, ontem já passou em Santa Cruz, em algumas cidades aqui do Paraná, mas hoje Rio Grande do Sul também, aí com muita chuva e ventos nesse dia de hoje, trazendo muito transtornos lá no Rio Grande do Sul e aqui no sul do Paraná também, bastante transtorno aí por causa da chuva, tá? Nessa manhã também, bastante transtorno aí, devido a mais os ventos, né? A chuva geralmente não é tão... E sabe o que tem acontecido também? Muita chuva de granizo. Eu nunca vi chover tanto granizo como bastante, dessa, né, vez. Muito granizo. Você vê chovendo ontem em Guarapuava, foi um temporal muito grande lá. Rio Grande do Sul também. E aonde você vê é com forte quantidade aí de granizo. Então tem arrasado lavouras, casas, residências. Infelizmente são as residências aí que são mais frágeis, né, com internites e tudo mais, aí infelizmente tem se agravado muito, viu?
0: Ontem no final da tarde deu um vendaval aqui em Dirá, né, Maria?
2: Sim.
0: Não chegou a fazer estrago até onde a gente
2: entre
0: sabe,
2: as 7 e as 8 horas, às 19 e às 20 horas, deu um vento com chuva e depois acalmou. Depois graças cessou, a Deus, né? Deus tem sempre desviado aqui de Andirá os ventos mais fortes, né? E pedimos a Deus que não vá canto nenhum, mas Deus tem nos livrado aí, graças ao bom Deus. Vamos aí ao boletim das ocorrências, 18º Batalhão da Polícia Militar, o resumo das ocorrências atendido do dia 28 para 29 de setembro de 2026, furto simples em São Jerônimo da Serra, às 15 horas e 40 minutos, na rua José Batista Proença. A Polícia Militar foi acionada para atender, Luciano, a um furto de uma motocicleta em um estabelecimento comercial. No deslocamento, populares informaram que o autor do furto era um masculino já conhecido no meio policial por práticas de delitos e estava conduzindo a motocicleta sentido Trevo. De imediato, a equipe deslocou até as proximidades do Trevo. Foi possível verificar uma aglomeração de pessoas e a motocicleta danificada no local. Foi dado voz de abordagem ao suspeito, um masculino de 24 anos, que não obedeceu às ordens emanadas, sendo que investiu contra a equipe policial com chutes, socos e proferiu ameaças. A equipe, diante da injusta agressão, foi necessária a utilização de força moderada de imobilização e, pelo motivo de ter sofrido uma queda de motocicleta, foi necessário encaminhá-lo para o hospital para atendimento médico. E em contato com a vítima do furto, relatou que estava em seu mercado e sua motocicleta estava estacionada em frente ao estabelecimento. Ao sair, percebeu que o veículo não estava mais no local e foi informado por populares que o autor havia evadido sentido Trevo. Após o atendimento médico, o autor foi preso e encaminhado juntamente com o médico. O autor foi preso e encaminhado para a Delegacia de Polícia Civil para os demais procedimentos cabíveis. Lesão corporal, violência doméstica e familiar em Cornélio Procópio, às 18 horas e 52 minutos, na rua Salles, Mirim Nege. A equipe policial militar foi acionada a deslocar até uma residência onde uma feminina estaria sendo vítima de agressões. No local, em contato com a vítima, de 22 anos, relatou que seu convivente a agrediu com tapas e tentou enforcá-la. Relatou que é frequente essas agressões. O autor, que estava no local, foi abordado em revista pessoal. Nada de ilícito foi localizado. Em consulta no sistema, foi constatado que o mesmo apresentava um mandado de prisão em seu desfavor pela comarca de Congonhas. Diante dos fatos, o autor foi preso e encaminhado para a Delegacia de Polícia Civil para as demais providências. Lesão corporal e violência doméstica e familiar em São Sebastião da Moreira, às 0 horas e 53 minutos, na rua Minas Gerais. A polícia militar foi acionada para deslocar ao hospital municipal, onde havia dado entrada uma feminina com ferimentos provenientes de violência doméstica. No local, em contato com a vítima, 37 anos, relatou que havia tido uma discussão com seu convivente, que em determinado momento o mesmo agrediu com vários socos, causando escoriações em seu cotovelo esquerdo, joelho esquerdo, hematoma na coxa esquerda e braço esquerdo. Diante dos fatos, a equipe deslocou até a residência do casal e obteve êxito em abordar o autor, um masculino, 49 anos, em revista pessoal. Nada de ilícito foi localizado. Indagado sobre os fatos, relatou que apenas se defendeu. Foi dado voz de prisão e encaminhado para a Delegacia de Polícia Civil para as demais providências. 12 horas e 53 minutos. Nós temos uma notícia também do acidente que aconteceu na PR-323 em Sertanópolis. Foi um acidente de trânsito envolvendo 3 veículos. Foi registrado na tarde de segunda-feira na PR-323, no quilômetro 55 mais 900 metros, em Sertanópolis, no Paraná. Segundo a Polícia Militar Rodoviária, um Ford Ranger que seguia sentido Sertanópolis-Londrina se envolveu em uma colisão com 2 caminhões que trafegava no sentido contrário. O acidente deixou 2 condutores feridos. A motorista da Ranger, 44 anos, foi encaminhada por terceiros ao Hospital Municipal de Sertanópolis. Já o condutor de um dos caminhões, de 50 anos, foi levado por uma ambulância da concessionária ao Hospital Municipal de Cambé. O motorista do terceiro veículo, de 39 anos, não sofreu ferimentos e realizou o teste do etilômetro com resultado negativo para ingestão alcoólica. Os 3 veículos tiveram danos e foram liberados no local aos responsáveis. 12 horas e 55 minutos, Luciano.
0: Muito bem, ali 12 e 55, olha, tem informações aqui chegando para nós também sobre aquela questão do que o Ministério Público, né, defendeu na noite de ontem, suspender então nas redes sociais do servidor do Palácio do Planalto, que postou suas redes sociais mensagens estimulando então a disseminação das informações de que o candidato Flávio Bolsonaro defenderia a substituição da padroeira do Brasil. É aquela situação que a gente estava comentando ontem sobre o caso aí de Nossa Senhora Aparecida, né? Ele é lotado, então, na Secretaria de Comunicação da Presidência da República. Ele pede que seja determinada a suspensão temporária do perfil na plataforma X até a realização do segundo turno das eleições de 2026. Caso venha a ocorrer, ou inexistindo o segundo turno, até o encerramento do primeiro turno, como medida cautelar destinada a, então, fazer cessar a possível continuidade das condutas penalmente relevantes, né? É objeto, então, da presente investigação, diz o promotor de justiça eleitoral, Paulo Roberto Benikeski. Ainda falando sobre isso, já ainda envolve setor policial, né? A CNN e a SECOM agora aguarda uma posição, já se pronunciaram e aguarda uma posição sobre o ocorrido. E a tensão entre o Supremo Tribunal Federal e o TSE cresce, já há 5 dias também das eleições, né? Estamos aí na reta final da campanha eleitoral e a crise do Supremo Tribunal Federal se alastrou para o Tribunal Superior Eleitoral há menos de uma semana, então, do primeiro turno das eleições. O ministro Luiz Fux, do STF, suspendeu na noite de ontem todos os efeitos da decisão em que o ministro Flávio Dino derrubou sobre a ordem de André Mendonça no TSE contra publicações que atribuíam ao candidato à presidência Flávio Bolsonaro pelo partido do PL. A intenção de retirar de Nossa Senhora Aparecida o título, então, da padroeira do Brasil. O ministro Mendonça havia determinado que plataformas digitais retirassem, então, como a gente estava falando aqui, as publicações, né, que atribuíssem à família Bolsonaro a intenção de retirar de Nossa Senhora Aparecida o título de padroeira do Brasil. O magistrado também ordenou que as redes sociais agissem para impedir publicações futuras com esse mesmo teor, né? No domingo, Dino cassou então a decisão, entendendo que a medida poderia inibir o debate eleitoral e religioso sobre a posição de candidatos e também seus apoiadores em relação à padroeira do Brasil. Com a decisão de Fux, voltam a valer as determinações, então, do TSE, com as ressalvas que elas já continham, né? TSE no centro da disputa, onde as decisões arrastam o Tribunal Eleitoral para o centro da crise do Supremo. Nesta última segunda-feira, Dino, então, submeteu sua decisão ao plenário do STF para referendo, cabendo a Edson Fachin definir a data do julgamento. Já no despacho, Dino chamou atenção para a proximidade do dia 12 de outubro, data em que se celebra o dia de Nossa Senhora Aparecida e período também que a campanha presidencial estará em curso caso haja segundo turno, né? Cássio Nunes Marques enviou um ofício a Fachin manifestando preocupação com o caso. Em sua manifestação, defendeu que a Justiça Eleitoral seja uma instância de combate à desinformação no ambiente digital e alertou para o risco de captura institucional do TSE, né? Então, uma briga aberta dentro do STF para os analistas que debateram também o tema, né? A situação representa uma escalada sem precedentes dos conflitos internos do Supremo. Parece uma novela isso aqui, né, Marli? A gente não sabe qual vai ser as cenas do próximo capítulo, né?
2: A política, né, que era para ser uma coisa à parte, acabou mostrando aí que o STF está muito envolvido na política, né, Luciano?
0: Com certeza.
2: Infelizmente, aí era para ser uma coisa à parte, né? A justiça era para julgar a política, né? Os atos da política. E agora a política está fazendo com que os juízes tomem que coisa fora do comum,
0: pra
2: né?
0: Para falar um português claro, que coisa feia o que está acontecendo.
2: Fora,
0: né,
2: do comum.
0: Fora do comum mesmo.
2: Luciana, a gente tem um intervalo comercial, né? A hora que voltar, eu vou trazer informação aí de uma escola de Curitiba aí, que os pais estão revoltados, fizeram ontem um protesto, tentaram invadir, pegar um sujeito lá dentro. Ele tem acusação aí de ter abusado de crianças.
0: Que absurdo. Marli, eu tenho uns segundos aí para chamar o intervalo, então daqui a pouquinho também, além desse assunto, nós vamos falar sobre a dívida pública federal, que vai a 9,29 trilhões, gente, em agosto, diz o Tesouro. É muito dinheiro, né? Destaque também, Gilmar submete ao plenário ação de indenização da turma do CN, né? Supremo Tribunal Federal, Gilmar Mendes, o ministro. A gente traz essas informações daqui a pouquinho. E também teremos as notas do esporte dentro aqui do nosso Timburi Notícias, que volta já já, daqui a pouquinho, após o nosso intervalo comercial.
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1: Agora são 13h05, de volta aqui com o nosso Timburi Notícias. 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Marli?
2: Vamos lá, Luciano. Só vou concluir aqui uma última informação. Aqui tem várias, né, informações da polícia, apreensão de drogas e tudo mais, mas de algo muito sério que aconteceu em Curitiba, na Escola Municipal Rita Ana de Cássio, lá no bairro Cajuru, em Curitiba. Pais e familiares realizaram uma manifestação nesta segunda-feira, dia 28, em frente à escola, e eles queriam entrar na escola, porque há aí indícios de que uma criança teve violência sexual. Durante o protesto, houve um princípio de tumulto e alguns manifestantes tentaram entrar na unidade de ensino. A guarda municipal foi acionada e acompanhou a situação para preservar a segurança de estudantes, familiares e profissionais. A mobilização ocorreu após a denúncia de que uma criança teria sido vítima de violência sexual dentro da escola. Segundo as informações divulgadas, o caso teria sido encaminhado para investigação e um laudo teria apontado evidências relacionadas à denúncia. A Prefeitura de Curitiba informou que tomou conhecimento do caso na sexta-feira, dia 25, quando a família foi acolhida pela direção da escola e orientada a procurar atendimento especializado no Hospital Pequeno Príncipe, conforme os protocolos para suspeitas de violência contra a criança. Depois do atendimento, o caso foi encaminhado ao Núcleo de Proteção à Criança e ao Adolescente, vítimas de crime, responsável pela investigação. A prefeitura afirmou que não tolera qualquer violência, qualquer forma de violência contra criança e adolescente, e que colaborará com as autoridades se tratar de uma criança e de uma investigação em andamento, as informações que possam identificar a vítima não serão divulgadas. Aí, como sempre, né, os bandidos acabam se escondendo atrás dos menores de idade. Luciano?
1: Felizmente, né, Marli? São 13h09. Olha, a dívida pública, gente, federal do Brasil alcançou 9,29 trilhões em agosto, uma alta de 0,04% em comparação a julho, quando o estoque foi verificado em 9,28 trilhões. É muito dinheiro, né? Os dados foram divulgados pelo Tesouro Nacional nesta última segunda-feira. De acordo com o Tesouro, o aumento ocorreu por conta da apropriação positiva de juros, no valor de 88,39 bilhões, neutralizado em parte pelo resgate líquido, no valor de 84,43 bilhões. No mês passado, a dívida pública mobiliária federal interna teve seu estoque reduzido em 0,05%, ao passar 8,948 trilhões para 8,944 trilhões. Segundo a pasta, o avanço está relacionado ao resgate líquido no valor de 83,9 bilhões de reais, que foram neutralizados em parte pela apropriação positiva de juros no valor de 79,66 bilhões. O Tesouro Nacional informou ainda que o estoque da dívida pública federal externa houve variação de 2,41% sobre o estoque apurado em julho, encerrando o mês de agosto em 348,26 bilhões, o que equivale a 67,21 bilhões de dólares. Desse total, 299,70 bilhões de reais, né? 57,84 bilhões de dólares são referentes à dívida mobiliária e 48,56 bilhões de reais são relativos à dívida contratual. O prazo médio da DPF apresentou aumento, passando de 4,05 anos em julho para 4,10 anos em agosto. No mês passado, a reserva de liquidez da dívida pública apresentou redução de 11,89% em termos nominais, passando de 1,37 trilhões em julho para 1,20 trilhões em agosto. Para fechar aqui a rodada de notícias, Gilmar submete ao plenário a ação de indenização da turma do Caine. As informações da CNN. O ministro do Supremo Tribunal Federal, Gilmar Mendes, submeteu ao plenário da corte o julgamento de uma ação sobre indenização a usinas de açúcar e álcool, que está relacionada a denúncias de acusações do envolvimento do ministro Cássio Nunes Marques com o Banco Master. A decisão de pautar no plenário cabe ao presidente da corte, Edson Fachin. O processo envolve a União e a Raizen Energia e discute também a necessidade da perícia individual para comprovar prejuízos causados às usinas pelo controle de preços exercido pelo extinto Instituto do Açúcar e do Álcool. O tema ganhou novo foco no Supremo após mensagens extraídas do celular do ex-banqueiro Daniel Vorcaro do Banco Master. Apontaram então que uma advogada comemorava um voto de Cássio Nunes Marques, né, sobre a questão. O voto de Nunes Marques foi comemorado pela advogada Camila Ramos, esposa do desembargador Newton Ramos, em mensagem enviada a Vorcaro. Na conversa, então, ela destacou o entendimento do ministro sobre os casos em que a decisão judicial já havia estabelecido os critérios da indenização, né? Como mostrou a CNN, o escritório da advogada negociou um contrato de até 427 milhões com o Banco Master para atuar em 12 ações relacionadas ao setor sucroalcooleiro. Bom, são 13 horas e 13 minutos. Vamos trazendo então aqui as notas do esporte, né? Para a gente já encaminhando já para a reta final aqui do nosso Timburi Notícias. Falar um pouquinho do esporte, né, gente? 1 e 13 agora. Tô achando aqui onde é que tá minhas notas, Luciano Henrique. Acabei de achar. Mas antes de eu falar do Campeonato Brasileiro, gente, nós teremos agora em outubro, né? Tá chegando já os jogos, a segunda edição dos Jogos Escolares da Rede de Ensino Fundamental aqui de Andirá. E olha só que bacana. A segunda edição dos Jogos Escolares Municipais de 2026. A competição vai acontecer entre os dias 19 e 27 agora de outubro, lá no nosso ginásio de esportes Morcegão, reunindo as escolas municipais em mais uma grande celebração do nosso esporte, viu? Então, anote aí na sua agenda, no Morcegão, segunda edição, Jogos Escolares da Rede de Ensino Fundamental, dos dias 19 a 27 de outubro, futsal sub-9, sub-10, sub-11 e também voleibol adaptado no sub-11, tá? 1h14, a 30ª rodada do Campeonato Brasileiro Série B está em andamento, restando apenas o confronto entre Botafogo de São Paulo e Ponte Preta nesta terça-feira, hein? Tivemos rodada no último dia 25, Novo Horizontino e São Bernardo ficaram em 0x0, Vila Nova ganhou do Londrina de 2x0. No sábado nós tivemos Náutico 3x1 em cima do Sport, o Operário do Paraná empatou com o Ceará em 2x2, o Atlético Goianiense perdeu para o Goiás de 1x0. No domingo, Criciúma bateu o Avaí por 3x0. CRB também bateu o Cuiabá, né, de 3x0. Fortaleza e o Atlético ficaram empatados em 2x2. Na última segunda-feira, ontem, né, nós tivemos América de Minas perdendo para o Juventude 1x0. E hoje teremos rodada logo mais às 19h30. Tem Botafogo de São Paulo e Ponte Preta, né? Então daqui a pouquinho tem esse jogo aí para você que gosta do futebol, né? Lembrando também que no no Campeonato Brasileiro Série A, né, gente? Continua então em recesso por conta de compromissos aí dos jogadores com a nossa seleção brasileira. De volta aos jogos a partir do dia 2, né? A gente vai atualizando você também aqui dentro da nossa programação, dentro do Timburi Notícias, do Rádio Revista, a programação em geral aqui da Timburi FM, tá bom? 1h15. Marli, mais alguma informação? Se tiver aí, a gente já pode caminhar para o encerramento.
2: Não, Luciano, a gente traz mais informações. Então, nós estamos acompanhando aqui, o Aloysio também, as informações aí do clima, né? Como será a chuva e tudo mais. Caso haja necessidade, com certeza o Aloysio traz mais informações para a gente, né? Ficar sempre atento às informações do sistema meteorológico. Eles mandam mensagem nos celulares também, viu? Por mais, não aconteceu vento forte, mas olha, é melhor sempre se precaver. Eles têm emitido alertas aí para ajudar a comunidade a se precaver, sempre estar aí em lugares mais bem fechado, né, recolhido, não sair para a rodovia, principalmente aí, não ficar embaixo de árvores, né, que às vezes acaba caindo árvores em cima do carro e é pior. Dentro de casa também, né, tem sempre estar em um local melhor aí para que se vier vento, se vier chuva, não, ninguém se machucar. Aqui em Andirá, até então, o que a gente tem é vento, mas nada tão grave assim aí, por enquanto, né, Luciano? Sim. Essas informações que a gente tem, mas se mudar, porque vento, de repente está indo para um lugar, ele desvia ou ele vira para outro, qualquer nova informação que tenha, a gente traz aqui com certeza, tanto na rádio quanto nas nossas redes sociais aí, né? E se houver algo mais, a gente traz aqui para vocês. Um excelente final de tarde a todos, muito obrigada pela audiência sempre e até amanhã de manhã no Informativo Timburi FM.
1: Muito bem, eu volto daqui a pouquinho também dentro do nosso Rádio Revista, né? Agradecendo sempre você pela sua participação, pela sua audiência, tanto né, na nossa programação desde manhãzinha, né? Também dentro do Manhã Timburi, do Timburi Notícias, aqui no Rádio Revista, né? Na nossa programação, nossos programas religiosos também, com os nossos pastores Paulo e também pastor Valdoé, enfim, uma programação feita com muito carinho, né? Sempre como o Aloysio traz aqui a programação completa, né? O Wellington Gasparini sempre programando muita música boa para você nos horários em que ou eu ou a Marli não está ao vivo, nem o Aloysio. Então tem a programação feita com muito carinho pelo Wellington Gasparini. A apresentação hoje, trabalhos técnicos comigo, Luciano Henrique, né? Também juntamente com a Marli Borges, a direção geral de Aloysio Simone. Timburi Notícias fica por aqui, de volta amanhã. Por enquanto, ainda amanhã, logo após o horário eleitoral gratuito, né? Por volta do 12:30. Mas a partir de quinta-feira, volta ao horário normal, 12:00, o nosso Timburi Notícias, encerrando nessa semana também o horário gratuito eleitoral. Aproveitando, né? Reforçando que domingo, então, é dia de eleição, né, gente? Então, fiquem atentos aí também. Mas ali, antes de encerrar, né? Aproveitar que a gente tem mais um minutinho, falar sobre a importância do pessoal levar uma colinha, né? Porque vai ter, eu sei que você já se despediu, até te peço desculpa de chamar novamente, mas no domingo é importante o pessoal levar uma colinha, porque são vários candidatos ali para a pessoa votar. Presidente, né?
2: Presidente, governador. Tem governador, senador, que é importante também votar.
1: Vão ser,
2: né?
1: Dois, né? Dessa vez.
2: Senador. E nós temos também aí, temos senador,
1: deputado federal
2: e deputado estadual aí para votar. Então, olha, é presidente, governador, dois senadores e dois deputados. Seis nomes
1: então,
2: aí.
1: Então tem que ter uma colinha,
2: seis números, lembrar, né? Para se lembrar, né?
1: Lembrando votar. Que a colinha pode levar, né, Marisa?
2: Mesmo que a pessoa vote, né, do mesmo até o final, mas mesmo assim é só as primeiras, os primeiros números, né, que são iguais, depois tem que ter aí do restante. E continua a polêmica aí aqui no nosso estado do Daltan também. Ontem tentaram novamente tirar por ele ele é candidato, mas não pode
1: fazer campanha,
2: não pode fazer nada, nem nas redes sociais dele, nem. Isso daí também já voltou atrás, né? Depois daí pediram de novo, aí ele continua candidato e está bem à frente aí, mas não pode fazer nenhum tipo de campanha, e pediram novamente para tirar todo e qualquer tipo, porque tem pessoas, outros candidatos pedindo para ele. Então eles não querem que ninguém peça para ele, sabe? Mas até então ainda não foi autorizado isso para quem programa política, tem um grupo que a gente está lá, o pessoal falou assim, está ficando doido, porque você tem que ficar acompanhando. Hoje é permitido fazer tal coisa? Hoje não pode?
1: Não pode,
2: é. Veio alguma liminar? Não veio? Pode isso, pode aquilo? Virou assim uma confusão a política esse ano.
1: É verdade. Mas é isso aí, domingo então tem eleição, a gente volta amanhã, ou se precisar, né, Marlê, qualquer momento dentro da nossa programação, né?
2: Sim.
1: Então, um abraço e até mais, gente. Eu volto daqui a pouquinho também dentro do Timburi Notícias. Aliás, do Rádio Revista. Timburi Notícias vai ficando por aqui.
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18: 1:34.

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1: Duas horas. 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

É isso aí, gente. Agora são 2:06. Uma excelente tarde de terça-feira para você que tá ligado aqui na 98,5. Eu sou o Luciano Henrique, tô chegando, viu? Vamos juntos, juntinhos, até as 5 horas da tarde. Hoje estamos vivendo dia 29 de setembro, o ano é 2026. Dia Mundial do Coração, Dia dos Santos Arcanjos, São Miguel, São Gabriel e São Rafael, Dia do Anunciante, Dia Mundial do Petróleo, Dia Internacional da Conscientização sobre a Perda e o Desperdício de Alimentos. E mais um dia para você ficar ligado junto com a gente aqui na 98, na Timburi, e fazer parte, viu? Junto conosco da nossa programação, tá? 43 99620 4600. Participe você também, mande sua mensagem para cá, faça o seu pedido musical. Com muito carinho vou atendendo você, tá? Você que está nos ouvindo pelo rádio na frequência 98,5, ou para você que nos ouve pelas plataformas digitais através também do nosso site timburifm.com.br. Sejam todos muito bem-vindos. Que alegria, viu? Estar junto com você nesta tarde maravilhosa. 25 graus de temperatura nesse momento. Aonde, Luciano? 33. 25 estava de manhã. Atualizei aqui, ó. 33 graus de temperatura nesse momento. Boa tarde.

0: Timbuli FM, a sua melhor companhia, sempre junto com a gente aqui na 98. Você ouviu Choram as Rosas, Esse Amor que Me Mata, na voz de Humberto e Ronaldo. Felipe Rodrigo, Ignora, 467 minuto, Guilherme e Luan Santana. Ô louco, Luxemburgo, tá mudando o nome do Luan. Luan Santana, Guilherme Benuto e também o Luan, né? É isso que eu já falei, Luciano. Então dá bom. 2:18, uma excelente tarde para você que tá ligadinho junto com a gente. Muito obrigado pela sua participação, pela sua audiência. Sejam sempre todos muito bem-vindos aqui da 98. Eu sou o Luciano Henrique, vou junto com você até logo mais às 5 horas da tarde. Muita música, alegria, descontração no seu rádio para você que tá ligadinho junto com a gente aí, viu? 2:18, 1:18. Thiago Gagliasso lamentou a morte do pai, do irmão e manda recado em meio a desavenças, né? Bruno perdeu o pai, Paulo César Max, aos 79 anos, e Thiago deixou as divergências políticas com o irmão em segundo plano diante do luto, né? Thiago usou as redes sociais para lamentar a morte de Paulo César Pereira Max, pai do seu irmão Bruno Gagliasso, empresário e ator que morreu aos 79 anos nesta segunda-feira no Rio de Janeiro. Em uma mensagem publicada na internet, Thiago relembrou a relação que tinha com Paulo César e enviou uma mensagem de carinho ao irmão, com quem mantém divergências políticas públicas. Ao falar sobre a perda, Thiago chamou Paulo César de tio Paulo e afirmou que guarda boas lembranças da convivência com ele. Segundo o próprio Thiago, o pai de Bruno teve um papel importante em sua infância e chegou a ser uma figura paterna. Agora, sabe que lendo isso, gente, me fez refletir uma coisa aqui, né? Olha o texto. Tiago, né, e o irmão Bruno deixou divergências políticas diante do luto. Ou seja, estavam com desavenças. Gente, pra que isso? Uma coisa que eu sempre falo, pra quê? A pessoa perde amizade, briga com o irmão, briga com os pais, vira a cara com as pessoas por causa de política, sabe? Algo que não entra na minha cabeça, algo que eu não consigo entender. Gente, tem coisas que não se discutem, opinião, cada um tem a sua, né? É muito triste quando você vê esse tipo de notícia, que irmão deixou de conversar com a irmã, ou com o irmão, ou o pai, ou a mãe, ou amigo, ou não sei quem, por causa de política, gente. Eles vão depois, eleito ou não, eles vão ver a vida deles, e tá nem pra você, cara. Para de ficar brigando por causa disso, não compensa, não vale a pena, gente. Sabe, não vale a pena. Não vale a pena. Mas, enfim, né? É, hoje tudo que você fala é polarizado, né? É complicado. 2:20, eu volto pro intervalo, depois do intervalo, aliás, com muito mais músicas para você que tá ligadinho junto com a gente. Vai participando em 996-24-600.
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12: Duas e 26.
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0: 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Agora são 2 horas e 32 minutos. Você tá ligadinho junto com a gente, ouvindo, compartilhando aqui de bons momentos junto com a gente nessa tarde de terça-feira, terçou por aqui, né? Vai mandando sua mensagem para cá no nosso 996-2046-00. Vou atendendo você com muito carinho, um alusão lá para a Cristiana, tá ligadinho junto com a gente. Um abraço lá pro William, valeu William, alô Jean Marcos, tudo de bom para você também, viu? Obrigado pela sintonia, obrigado pela audiência, sempre é uma alegria estar junto com todo mundo aqui nesta tarde de terça-feira na programação da Timburi.
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as melhores músicas da melhor do seu FM. Daí você ouvindo Jorge Matheus, só nos olhos. Pra você que tá ligadinho junto com a gente, muito boa tarde, sejam todos bem-vindos. Essa é a sua 98,5. Tipo FM, sempre a sua melhor companhia.

0: já tem mais músicas, viu? Só fica ligado aqui na 98.
1: 2h42. 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
2: Tipo Defime, sempre a sua melhor companhia. Tá aí, número chato, Léo Balbinotti, Danilo e Davi, Alexandre Filhos com Jorge de Jorge Matheus. E a música Pode. Pra você que tá ligadinho junto com a gente, um abraço, obrigado pela companhia, muito obrigado pela audiência. Vemos aí na Peão Todo Tatuado, Geninho, com Mariana Fagundes. Fala aí, Geninho, mandar um abraço. O pessoal lá da Geninho Embalagens, né? Sempre ouvindo a gente. Muito obrigado, viu, meninos? Especial lá, né, pra Dani. Não, é a... É a Dani mesmo, né? Tá certo, falei errado, não. É a Dani, a Regina e o Geninho, né? Valeu, Deus abençoe, tá? Tudo de bom aí pra vocês. Obrigado pela companhia, obrigado pela audiência. Sempre sintonizados aqui na programação da 98.
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1: 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Já estamos de volta, girando mais uma hora de programação nas suas YM248, então, né? 98,5. Timburi FM, sempre a sua melhor companhia, viu? Obrigado pela companhia. Você também está junto com a gente nesta tarde de terça-feira, terçou por aqui, viu, gente? Até às 5 da tarde está no ar o nosso Rádio Revista, edição então deste dia 29 de setembro, ano 2026, hein? Nós estamos aí vivendo a primavera brasileira, dia mundial do coração, dia dos Santos Arcanjos, onde a Igreja Católica celebra dia de São Miguel, São Gabriel, também São Rafael, né? Dia do Anunciante, dia mundial do petróleo, dia internacional da conscientização sobre a perda e o desperdício de alimentos. Ótima tarde para você, vamos juntos, até logo mais às 5 horas então com o nosso Rádio Revista, dando um abraço para você que tá ligadinho junto com a gente, tudo de bom, obrigado pela audiência, tá? Um abraço para você, no 43 996 24 600, abrindo mais uma sequência para você que tá ligadinho junto com a gente, 3 e 5, tem Simone Simaria.

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0: Esse aqui é o som do Beto e Breno. Volta Maria, participação do Eduardo Costa, né, gente? Obrigado pela companhia, pela audiência. Você ligadinho junto com a gente. Ouviu ainda Simone Mendes com Matheus de Cauã. Panda e Bruna Lipiani, onde é o After? Ou a Fé, né? É que escreve After, mas é a Fé, né? Tivemos também Nessa Idade, Manhã de Mariano com Diego e Victor Hugo e Mal Acostumada. Simone Simaria, né, gente? 3 horas e 19 minutos. Que bloco legal, hein? Só música boa pra você que tá ligadinho junto com a gente. Um abraço, meu amigo Sidney Galdeano. Tiroso, sempre ouvindo a gente.
1: Olá, Luciano. Gostaria de ver você do Eduardo Costa. Você vai falar dele, Maria do Carmo, minha mãe, do Sérgio, Rodrigo, Paulo, de Palídio, Palito, Carlos Henrique, pra todo o companheiro Zarteiro, pro Zé Lelé, pra Kátia, pra Eva e pra toda a rádio, pra todo mundo da equipe da rádio.
0: Valeu. Valeu.
1: Boa tarde.
0: Boa tarde, Eduardo, meu querido Costa. Eduardo Costa, já eu mando pra você também aqui na programação, tá? É o nosso Rádio Revista. Essa tarde gostosa de terça-feira, né, gente? Tá de quente, hein? Tá de quente, 33 graus. Mas aqui tá falando que o tempo tá nublado, gente. Olha, a última vez que eu dei uma espiadinha lá fora, tava sol, né? Agora já não sei se realmente tá nublado ou não, porque eu não fui lá fora.

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0: Eduardo Costa, aqui na programação da Timburi FM. Você foi atriz, foi lá pro nosso amigo. Tá ligadinho junto com a gente, né? Nosso amigo. Sidney Galdeano, o cheiroso Luciano Henrique. Daqui a pouquinho tem mais.
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0: Pra você que tá ligadinho junto com a gente aqui na programação da Timburi FM 98,5, a sua melhor companhia. Deixa eu mandar abraços aí. O pessoal tá participando junto com a gente. Alô, Miriam, Cristina, tá ligadinha junto com a gente, né, Miriam? Ótima tarde pra você, obrigado pela companhia. O meu amigo Juninho Zói, fala aí, jogador. Boa tarde.
1: Boa tarde, Luciano. Beleza, boa tarde, meu rei. Queria pedir uma música.
0: Beleza, manda aí, qual que você quer?
1: Igrejinha Azul. Parece pro meu time pintor, pra Aline, pra Fran, pra Júlia, pro Barriguinha, pro Gordinho, pro Gordão, pro VJ, pro Lambisco, mais conhecido como Silvano, pra Dete, pra Nete, pra Bida La Casa de Pastel, pra Fran Morena, pra Fran Loira.
0: Olha, as Frans.
1: A todos os amigos do Serial, pra Dega do Pereira.
0: Aí, ó.
1: O gordinho pro gordão. Pra todos os clientes de JZ Pintura.
0: Beleza.
1: Paulinho Leiteiro. Pra todos gostarem da música. Tamo junto. Um abraço.
0: Valeu, meu querido.
1: Pintor de Andirá, Paraná, para o mundo.
0: Valeu, meu amigo Juninho Joyce. Sempre ligadinho junto com a gente. Nosso querido amigo Marivaldo Ladeia. Fala aí, Marivaldo. Boa tarde, meu amigo.
2: Boa tarde, meu amigo Luciano. Tudo bem, meu
0: beleza,
2: amigo?
0: Beleza.
2: Manda a música joia do Zé Neto e Cristiano. Amigo taxista, ofereço para minha mãe Maria do Carmo, meu amigo Sidney Cheiroso, Guido Pintor, Badeci Cacita, Eva Custódio, todos que estiver ouvindo a Timburi FM. E para Judite lá na Bahia. Beleza, meu amigo? Um abração para você, tudo de bom.
0: Maravilha, meu querido, um abraço.
2: E também, meu amigo, vou mandar um abração para minha amiga Berê, Berê e Luiz Cacita. Um abração para os dois aí, ó. Estão sintonizados também, beleza?
0: Tá certo, então. Muito obrigado, viu, meu querido? Um abração para você. A galera participando junto com a gente aqui no nosso Rádio Revista Timburi FM 98,5. Agora tem Zé Neto Cristiano, amigo taxista.

0: 6h42.
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2: Já estamos de volta aqui no nosso Rádio Revista Timburi, a sua melhor companhia. Vamos juntos, gente, agora 3h48. Jona Chagas, boa tarde, minha queridona.
3: Boa tarde, Luciana, aqui é a Jona Chagas.
2: Tudo bem, Ninho?
3: Quero uma música o Raí, qualquer uma deles.
2: É.
3: Pra Panei de Caramba, pra Dulce Bonete, pra Célia do Reis, pra Carmo, pra Nozeli, pra Lourdes, pra Sara, pra Célia do Reis, pra Eva, pra Elizabeth, pra Maria do Carmo, pro Juninho e pra quem gostar da música, pra você da rádio. Fique com Deus, tchau.
2: Tchau, tchau, minha lindona. Obrigado pela sua participação, viu, Joana? Ah, qual que é uma música do Renan e Raí? Deixa eu ver, tem uma aqui, liga lá em casa, será que é a regravação lá do Leonardo ou não? Não sei, vamos ver. Mas vamos ver então aqui a música do Renan e Raí, pra você que tá ligadinho junto com a gente aqui na 98, 3h49. Valeu, Joana!

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Muito bem, gente, tá aí Discurso Ensaiado com o Daniel. Agora são 4 horas e 13 minutos. Ótima tarde para você que tá ligadinho junto com a gente. Obrigado pela companhia, tá? Hoje é terça-feira, dia 29 de setembro, ano 2026. Olha, obrigado pela companhia, obrigado pela participação de todo mundo. Tá ligadinho junto com a gente, você em qualquer região da nossa cidade, né, nos bairros aí ouvindo a gente, na 98,5 e também através, né, das nossas plataformas digitais. Muito obrigado!

0: Muito bem, você ligadinho aqui na programação da 98. Ouvimos Durval e Davi, gente. Olha, modão, hein? Palavras. Relógio parado, Diego e Arnaldo. 4 da tarde, 21 minutinhos. Obrigado pela sua participação, pela sua audiência. Já já tem mais músicas aqui no Rádio Revista.
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0: 4h40.
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Gente, obrigado pelo carinho de cada um de vocês, sempre junto com a gente, né? Bacana, muito obrigado mesmo. A Eva Custódio está aqui com a gente. Alô, Jandira, Olivaldo, Mariana, alô, Dona Durvalina, sempre na sintonia, junto conosco também, né? Alô, Maria, obrigado pela audiência, Maria. Quem mais está aqui com a gente? Fala aí, Maria, mandar um abraço para Maria do Carmo. Alô, Renata, boa tarde. Alô, Conceição Alves, boa tarde. A Cleusa dos Santos, a Rita Marcel, Maria Vitória. Tá ouvindo a gente também, né, Maria? Obrigado pela sintonia, obrigado pela audiência. Tudo de bom aí, né? A Helena Sodré, né, Helena? Alô, Lígia Maria, Luísa Dias, da cidade de Palmital, né? Bacana. Obrigado pela companhia, Maria. Mariana, aliás, Mariana Martins. Tá ouvindo a gente? Alô, Silvia Francisco, Benjamin. Também tudo de bom, Vanderlei, todo mundo aí, né? Celso Reginaldo, pessoal da Super Limpa, as meninas lá também, do Mercado Arcângelo, lá da padaria, sempre ouvindo a gente, a Dani, a Rose, a Martinha, a Zilma também, né? Valeu, gente. Agora são 4 horas e 46 minutos.

0: Espaçosa demais, Felipe Araújo, pra você que tá ligadinho aqui na programação da 98, Timuri, Rádio Revista Edson Hudson, com Chora Peito, linda, linda canção pra você também, né? Pessoal, faltando agora 6 minutinhos aí pras 5 horas da tarde, né? Eu já vou finalizando aqui minha participação, agradecendo você pelo carinho, pela audiência, pela sua participação, sempre junto conosco também aqui na 98, tá? Você que está em casa, está no trabalho, onde quer que você esteja, olha, muito obrigado por escolher a Timburi FM para ser sempre a sua melhor companhia. Melhor música, melhor programação, com certeza você todos os dias compartilhando com a gente aqui também, né? Daqui a pouquinho vem Sertanejo Especial, uma programação feita com muito carinho aqui de sertanejo. Top demais, viu? Tem muita moda boa chegando para você na sequência da nossa programação. E também, né? Logo mais às 6:30 da tarde, Pastor Valdo é com a Hora da Bênção. A gente fechar o nosso dia muito bem, né, com as bênçãos de Deus, né? Então, para você que tá ligadinho junto com a gente, muito obrigado pela companhia, muito obrigado pela participação, tá? Eu vou fechando aqui o nosso Rádio Revista de hoje, falando para você que a previsão, né, aqui do tempo continua um pouquinho nublado, deu uma chuviscada agora à tarde, né? Temperatura na casa aí dos 32, chegou a bater 33 graus. Tarde de sol aqui, né? Dia quente em Andirá, né, gente? Para amanhã, quarta-feira, previsão de sol com algumas nuvens, tem previsão de chuva rápida durante o dia e a noite. Para amanhã, dia 30, último dia do mês de setembro, para fechar setembro, com a mínima de 22 e a máxima de 30 graus. Já na quinta-feira, começando outubro, sol com muitas nuvens durante o dia, período de céu nublado, noite com muitas nuvens também, mínima de 22, a máxima de 27. Aí na sexta-feira, sol com algumas nuvens também, pancadas de chuva à tarde, muitas nuvens à noite, sem chuva, mínima de 19, a máxima de 25. E no sabadão, antes de começar, né, nosso final de semana, véspera de eleições, né, eleições, teremos o dia de sol e aumento de nuvens, de manhã pancadas de chuva à tarde, também à noite. A mínima para sabadão de 17, a máxima de 25 graus, né? Bacana, viu, gente? Obrigado pelo carinho, obrigado pela audiência. Lembrando mais uma vez os dias importantes hoje. Dia Mundial do Coração, que foi uma data criada para alertar sobre a importância da prevenção, do cuidado com a saúde cardiovascular, né? Incentivando hábitos saudáveis como exercícios e boa alimentação. Dia do anunciante, homenageando aqui os nossos anunciantes, principalmente, né? Você que acredita, confia, né, aqui no nosso trabalho. Muito obrigado, você que é anunciante aqui da Timburi FM. Então, hoje, as homenagens para vocês. São profissionais e empresas que investem em publicidade, a comunicação para conectar marcas ao público. Hoje, Dia Mundial do Petróleo, uma data que busca também conscientizar sobre a importância econômica, né, gente? A sustentabilidade em relação a esse recurso fóssil. Dia Internacional da Conscientização sobre a Perda e também Desperdício de Alimentos, né, gente? Uma data que também é oficial, promovida aí pela ONU, para reduzir, né, o desperdício de comida aí no mundo todo, tá bom? E também no calendário católico, né, a festa litúrgica hoje é celebrada pela Igreja Católica, dia dos Santos Arcanjos, né, hoje é dia de São Miguel, São Gabriel e São Rafael, né? Os motivos que a gente viu bastante pessoas vindo de todas as regiões aí pro Santuário São Miguel Arcanjo, também nesse dia 29, dia deles, né, São Miguel, São Gabriel e São Rafael também, tá? E claro, mais um dia para você ficar ligadinho, muito obrigado, já estamos no final da tarde, né? A sua noite que está se aproximando aí, seja uma noite tranquila, de paz, de descanso. Que amanhã a gente está de volta, se Deus quiser, né? Dentro do Timburi Notícias, com as notas do esporte. Dentro do Manhã Timburi, com as informações do nosso comércio. E claro, apresentando para você o nosso Rádio Revista. Na apresentação, trabalhos técnicos comigo mesmo, Luciano Henrique. Coordenação de Mari Borges, direção geral de Aloysio Simone. Na programação, Wellington Gasparini. Tchau, gente. Ficam todos com Deus e até amanhã.
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0: 5:20. 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

Glória ao Pai, ao Filho e ao Espírito Santo. Ouvintes, carinhosamente, boa noite mais uma vez. Estamos aqui para trazer ao teu coração uma mensagem de fé, uma mensagem de amor, uma mensagem de esperança, uma mensagem que venha falar ao teu coração. A Igreja do Evangelho Quadrangular está localizada na rua, na Avenida Ailson Ramos, número 940, no Jardim Santa Helena, onde nós levamos a mensagem de paz, pregando a mensagem que Jesus Cristo salva, Jesus Cristo cura, batiza com o Espírito Santo e em breve Jesus voltará. Eu quero deixar ao teu coração uma mensagem de paz, onde você certamente, mesmo onde estiver, possa receber os fluidos do Espírito Santo e ter força e coragem para buscar a presença de Deus.

O Senhor é nosso pastor e nada nos faltará. Deitar-me faz em verdes pastos. Guia-me mansamente em águas tranquilas. Refrigera minha alma e guia-me pelas veredas da justiça por amor do seu nome. Ainda que eu andasse pelo vale da sombra da morte, não temeria mal algum, porque tu estás comigo, a tua vara e o teu cajado me consolam. Preparas uma mesa na presença dos meus inimigos. Unges a minha cabeça com óleo e o meu cálice transborda. Certamente que a bondade e a misericórdia me seguirão todos os dias e habitarei na casa do Senhor por longos dias. Ouvintes desta programação, muito boa noite, carinhosamente entramos no seu lar, estamos no ar com essa mensagem de paz ao teu coração. Esse é um órgão informativo da Igreja do Evangelho Quadrangular, onde nós temos o prazer de receber você para uma festa do céu, para uma festa espiritual que vai com certeza impactar a sua vida, aumentar a sua fé. Nós estamos localizados aqui na cidade de Andirá, na Avenida da Facia, número 940, ao lado do posto de saúde do Jardim Santa Helena, onde nós nos reunimos toda terça-feira à noite, às 20 horas, para uma intimidade com Deus, a oração do batismo com o Espírito Santo. Assim como Jesus estava recomendando aos seus discípulos: ficai em Jerusalém até que do alto sejais revestidos de poder. E para vencer essa luta, meu amigo, minha amiga, é preciso muita oração. A quinta-feira, às 8 da noite, realizamos a corrente das 7 orações, orando com unção, com óleo, pedindo milagre para sua vida. Pode vir, venha todos, traga a água para ser abençoada, a peça de roupa, o documento que está engavetado da mão de um advogado na justiça, porque o Senhor Jesus vai entrar em ação. Então, eu te espero toda quinta, 20 horas, uma bênção muito poderosa na tua vida. E aos domingos, às 7:30 da noite, a corrente da Sagrada Família. Que Deus venha te abençoar, rica e abundantemente. Nós, nesse instante, iremos ouvir a palavra de Deus, que vai mudar a sua vida. Se você quiser estar conosco também, para receber a bênção do Senhor, essa palavra é motivadora para a tua vida. No livro de Evangelho segundo a João, no capítulo 3 e versículo 3, respondeu Jesus e disse-lhe: na verdade te digo, que aquele que não nascer de novo não pode ver o reino de Deus. Amigo, meu irmão, minha irmã que me ouve nessa hora, todos nós temos que ter e viver a expressão de uma nova vida com Jesus Cristo. Quem quiser vir após Cristo, seguir os passos de Jesus, ele diz: tome a sua cruz e siga-me. Então, aqui hoje eu quero dizer a você, em nome de Jesus, quem poderá subir o Monte Santo de Deus, a glória eterna? Havia um príncipe dos judeus chamado Nicodemos. Ele fazia parte da seita dos judeus. Foi ter com Jesus e a Bíblia nos fala que à noite ele tinha certeza que iria para o céu, pois, segundo ele, era bom religioso e mestre em Israel, mas ficou surpreso quando Jesus lhe disse: tem que nascer de novo, só participarão do arrebatamento os que nascerem da água e do Espírito. Jesus respondeu e disse-lhe: na verdade te digo que aquele que não nascer de novo não pode ver o reino de Deus. Momentos antes da ascensão de Jesus Cristo, ele ordenou que o evangelho fosse pregado em todo o mundo,
para que todos pudessem ter a oportunidade de escolher onde passarão a eternidade. Portanto, eu te convido nessa noite, onde você deseja passar a sua eternidade, porque tudo passa, e a concupiscência, os desejos da carne também, mas a palavra do Senhor permanece para sempre, segundo a palavra de Deus. E a Bíblia nos diz também, através do Evangelho de Marcos 16, versículo 16, quem crer e for batizado será salvo, mas quem não crer será condenado. Então, Jesus Cristo tem afirmado, só entrarão no reino dos céus aqueles que estiverem lavados suas vestes no sangue do Cordeiro e tiverem escrito seus nomes no livro da vida. Portanto, meu amigo, minha amiga, esse é o momento para a sua reflexão. Então, não se contamine com as coisas desse mundo ou coisa alguma, nem cometa abominação ou mentira, mas só os que estão escritos no livro da vida do Cordeiro, conforme Apocalipse 21, 27 nos diz. Então, não importa quem você é no momento, Jesus, ele é o canal da vitória, o passaporte para entrar na glória eterna. Receba Jesus como teu único e suficiente Salvador, e com certeza você reservará o teu lugar na glória eterna. Por conclusão, nós queremos que Deus abençoe, e nós vamos orar por você nesta noite, para que você queira também estar com Jesus no arrebatamento da igreja. Em nome de Jesus Cristo, falar com Deus. Chegou o momento da prece poderosa. Nós vamos falar com Deus. E com certeza, a oração da concordância.

0: Senhor Todo-Poderoso, em nome de Jesus, abençoamos através da Tua Palavra e sob a Tua autoridade, Senhor, que vem sobre nós. Eu repreendo em nome de Jesus toda dor, todo sofrimento, toda amargura. Jesus, limpa o coração, prepara esta vida para encontrar contigo, ó Pai. Libera a Tua bênção, meu Deus. Cura essa enfermidade, seja um tumor, o mioma, o caroço, seja, meu Deus, a enfermidade da pele, a ferida, as chagas que estão tomando conta desse corpo. Em nome de Jesus, eu repreendo qual seja a tua origem, enfermidade do mal. Está repreendida em nome de Jesus. Repreendida em nome de Jesus. Para a glória do Senhor, receba a cura, a libertação, a bênção das portas abertas, para a glória do Pai e do Filho e do Espírito Santo. E assim seja. Amém. Graças a Deus, ouvintes, que Deus te abençoe rica e abundantemente, que você possa ficar na paz do Senhor Jesus, dormir uma noite de descanso e esteja na presença do Senhor. Que Deus te abençoe, te guarde e viva Cristo, o Mestre Divino. Amém.
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1: Está no ar a Voz do Brasil. As notícias do governo federal que movimentaram o país no dia de hoje.
2: Olá, boa noite.
0: Boa noite para você que nos acompanha em todo o país.
2: Terça-feira, 29 de setembro de 2026.
0: Vamos aos destaques do dia.
2: Trabalho e emprego.
0: População ocupada ultrapassa os 103 milhões de pessoas de junho a agosto.
2: Um índice de 58%, segundo dados do IBGE.
0: E de acordo com o CAGED, foram criados em 2026 mais de 1 milhão e 1.000 postos de trabalho. Graziela Mendonça.
3: Segundo dados do novo CAGED, o Cadastro Geral de Empregados e Desempregados. Foram 166 mil novas vagas de trabalho de carteira assinada criadas em agosto deste ano.
2: O governo pede retirada do ar de mais de 5 mil sites de apostas ilegais.
0: E a ação contra bets irregulares removem 390 páginas e perfis das redes sociais. Luana Karen.
4: Ainda como parte das medidas de combate às bets, as lojas de aplicativos foram notificadas para a retirada de 186 apps até o dia 6 de outubro.
2: E vamos falar hoje sobre a prova de vida do INSS.
0: Atualmente é feita de forma automática com cruzamento de dados oficiais.
2: E uma outra oportunidade para a comprovação é comparecer às urnas durante as eleições.
0: Quem vai dar os detalhes é a presidente do INSS, Ana Cristina Silveira.
5: O TSE, que tem uma base que é consolidada, consegue fazer após a votação, enviar esses dados para o INSS e com isso a gente consegue fazer a comprovação da vida e continuar com esse benefício ativo.
2: Hoje na apresentação da Voz do Brasil, eu, Mariana Jungmann e Luciano Seixas.
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2: Desde a publicação da medida provisória que proíbe apostas online no Brasil, na última sexta-feira, foram intensificadas as ações de combate à prática.
0: Bloqueio de sites, remoção de sites e perfis, retirada do ar de aplicativos e conteúdos de publicidade.
2: Os detalhes foram apresentados em uma coletiva de imprensa hoje em Brasília.
4: Em três dias, entre 27 e 29 de setembro, após a edição da medida provisória que proíbe as bets no Brasil, o Ministério da Justiça e Segurança Pública encaminhou à Anatel o pedido de bloqueio de mais de 5.200 sites ilegais de apostas. Quase 400 páginas e perfis em redes sociais tiveram remoção solicitada. De acordo com o secretário nacional de Segurança Pública, Chico Lucas, a medida permitiu aos órgãos competentes seguir o rastro do dinheiro movimentado pelas casas de apostas.
6: Nós não tínhamos instrumentos legais para ir atrás do dinheiro. A MP trouxe obrigações às instituições financeiras, o Banco Central já regulamentou duas resoluções e essas resoluções permitem que nós possamos ir atrás de para onde vai o dinheiro. Isso representou, nos três primeiros dias, uma queda do número de PIX da na ordem de 10% dos PIX realizados no Brasil, que muito provavelmente eram PIX que iam para instituições de jogos.
4: Ainda como parte das medidas de combate às bets, as lojas de aplicativos foram notificadas para a retirada de 186 apps até o dia 6 de outubro. Plataformas de redes sociais também foram notificadas para retirar qualquer conteúdo de publicidade relacionado a apostas de cotas fixas e bets, segundo o secretário nacional de Direitos Digitais, Vitor Fernandes.
7: Em até 10 dias, que foi o prazo dado pela medida provisória, oficiou 8 grandes plataformas de redes sociais para que sejam retirados todo e qualquer conteúdo de publicidade relacionadas às apostas de cota fixa, às bets. Porque aqui é a porta de entrada para que os apostadores consigam acessar esses serviços.
4: Para reforçar a fiscalização contra os sites de apostas, foi regulamentado o Comitê Interinstitucional de Fiscalização da Exploração e da Publicidade Ilegal de Apostas de Cota Fixa. O colegiado será composto por 15 representantes de órgãos federais e vai articular as ações das autoridades competentes para a prevenção, a fiscalização e a repressão a essa prática. Reportagem Luana Karen.
0: O Ministério do Trabalho e Emprego divulgou hoje os dados do novo CAGED.
2: O levantamento do mês de agosto mostra a criação de quase 166 mil postos formais de trabalho no mês.
3: Foram 166 mil novas vagas de trabalho de carteira assinada criadas em agosto deste ano, segundo dados do novo CAGED, o Cadastro Geral de Empregados e Desempregados. Os números mostram ainda que nos primeiros 8 meses do ano, o Brasil já alcançou mais de 1.134.000 novos postos com carteira assinada, o que representa um crescimento de 2,41% em relação ao mesmo período de 2025. Todos os setores da economia tiveram aumento no emprego formal, como detalha o ministro do Trabalho e Emprego em Exercício, Francisco Macena.
8: Em agosto, o maior crescimento do emprego formal ocorreu no setor de serviços, que gerou 110.346 postos de trabalho. A construção apresentou o segundo maior saldo positivo, com a geração de 20.848 postos formais de trabalho. A indústria manteve um crescimento, que já vem mantendo, inclusive, já há alguns meses, que indica, inclusive, um crescimento de emprego mais estruturado.
3: Das 27 unidades federativas, 24 tiveram saldo positivo no emprego formal em agosto. Destaque para São Paulo, que criou mais de 42 mil vagas, seguido por Rio de Janeiro e Pernambuco. Colocução de Graziela Mendonça, reportagem Gabriela Noronha.
0: E o IBGE divulgou hoje os dados de ocupação da Pesquisa Nacional por Amostra de Domicílios.
2: No trimestre encerrado em agosto, os dados mostraram que a população ocupada foi de 103 milhões de pessoas no trimestre de julho, junho, julho e agosto.
9: A taxa de desocupação ficou em 5,3% no trimestre encerrado em agosto, uma queda de 0,3% na comparação com o trimestre encerrado em maio. Os dados são da Pesquisa Nacional por Amostra de Domicílios Contínua, a PNAD Contínua, divulgada pelo IBGE. Hoje, o Brasil tem cerca de 5 milhões e 800 mil pessoas desempregadas, uma redução de 4,6% em relação ao trimestre anterior. Já a população ocupada chegou a 103 milhões e 500 mil trabalhadores, o que representa um nível de 58,9% entre as pessoas em idade de trabalhar. O rendimento médio habitual dos trabalhadores ficou em R$ 3.777, de acordo com o analista da PNAD Contínua, William Kratochil. Os setores da indústria e da construção ajudaram a impulsionar os resultados.
10: Essa redução foi motivada pelo aumento da ocupação na indústria. Teve, depois de um longo período de estagnação ou queda, volta a crescer, acompanhado também do setor da construção, que na construção de edificações aumentou bastante o número de contratações.
9: A pesquisa também mostra que o número de trabalhadores do setor privado com carteira assinada, sem contar os empregados domésticos, chegou a 39 milhões e 500 mil pessoas no trimestre. Realizada pelo IBGE, a pesquisa acompanha regularmente o mercado de trabalho e as condições de vida da população no país. Reportagem Luciana Colares de Holanda.
0: A qualidade da carne de aves e o mel produzidos no Brasil foi aprovada pela União Europeia, segundo relatório publicado nesta segunda-feira.
2: De acordo com o parecer, o sistema de produção do país atende a todos os requisitos sanitários.
0: Com a decisão, o Ministério da Agricultura e Pecuária afirmou que não há mais impedimento técnico para que o Brasil volte a exportar carne de aves e mel para o bloco europeu.
2: A decisão é resultado de uma auditoria realizada por autoridades sanitárias que visitaram estabelecimentos brasileiros entre os dias 24 de agosto e 4 de setembro.
0: O governo federal solicitou que o relatório seja incluído na pauta da comissão responsável pela decisão final, agendada para 20 e 21 de outubro, e aguarda as etapas administrativas para a inclusão do país na lista de fornecedores do bloco.
2: E atenção, gestores de microempresas e empresas de pequeno porte.
0: Está valendo o novo prazo para quem quer aderir ao Simples Nacional em 2027.
2: A empresa que optar pelo Simples poderá fazer a solicitação até dia 15 de outubro de 2026.
11: O Comitê Gestor do Simples Nacional ajustou os prazos para as empresas que querem entrar ou retornar ao regime em 2027. A solicitação deve ser feita até 15 de outubro de 2026, com efeitos a partir de 1º de janeiro de 2027. Se houver débitos ou outras pendências que impeçam a opção, a regularização poderá ser feita até 30 de outubro. Já as empresas que permanecerem no Simples Nacional e quiserem recolher o IBS e a CBS pelo regime regular, vão ter outro prazo. A escolha poderá ser feita até 30 de outubro de 2026, também com validade a partir de 1º de janeiro de 2027. Essa alternativa está relacionada à reforma tributária e permite que esses tributos sejam apurados fora do documento de arrecadação do Simples Nacional. Os dois procedimentos podem ser cancelados entre 3 de novembro e 20 de dezembro de 2026. Por isso, é importante não confundir as escolhas. Uma define o enquadramento da empresa no Simples Nacional em 2027, a outra trata especificamente da forma de recolhimento do IBS e da CBS. Claudimário Carvalho, para a Voz do Brasil.
0: Próximo domingo, milhões de brasileiros vão às urnas escolher seus candidatos.
2: E esse exercício de cidadania, aposentados, pensionistas e beneficiários do INSS podem aproveitar o momento. Ele vai servir também como prova de vida.
0: A presidente do Instituto, Ana Cristina Silveira, nos concedeu entrevista e explica o porquê a prova de vida é necessária, como ela é feita normalmente e como a troca de informações com a Justiça Eleitoral vai ajudar nessa tarefa. Acompanhe.
2: Olá, presidente, bem-vinda à Voz do Brasil mais uma vez, um prazer ter a senhora conosco, pra gente falar então de prova de vida do INSS, né? A gente queria então que a senhora começasse explicando por que que a prova de vida é necessária e como que ela é feita atualmente.
12: Olá, Mariana, olá, Luciano, olá, ouvintes da Voz do Brasil, é um prazer estar aqui com vocês para falar de um tema tão importante que é a prova de vida no INSS. A prova de vida, ela é importante, é um procedimento feito anualmente pelo INSS para evitar fraudes, para evitar que o INSS pague benefícios a pessoas que já faleceram. E hoje o INSS faz isso, uma busca dos segurados nas bases de dados governamentais e públicas. Então, não precisa o segurado, via de regra, fazer a prova de vida. Então, o INSS age proativamente buscando esses dados nas nossas bases governamentais. E essa informação, ela é muito importante porque anualmente, nós, neste ano, a gente precisa comprovar a vida de 38 milhões de brasileiros, de segurados do INSS. A gente já conseguiu comprovar 25 milhões e a gente ainda falta comprovar 13 milhões de vida desses segurados. E como é que é feito isso? Com um batimento dos dados das bases governamentais públicas em relação aos segurados.
0: Daqui a poucos dias nós teremos aí o primeiro turno das eleições gerais no Brasil, né? E o INSS vai aproveitar a presença do eleitor na urna como prova de vida, né? Como é que funciona essa interação? É o TSE que fornece essa informação para o INSS?
12: Isso mesmo. É mais uma forma de comprovação da vida desse segurado. Então, o TSE, que tem uma base que é consolidada, que é uma base que é importante, eles conseguem fazer, após a votação, enviar esses dados para o INSS e com isso a gente consegue fazer a comprovação da vida e continuar com esse benefício ativo.
2: Agora, é importante aqui a gente destacar, né, que o voto é um exercício de cidadania, mas se a pessoa não for votar por algum motivo, inclusive por não ser obrigada, né, no caso das pessoas com mais de 70 anos, existem outras formas de comprovação de vida, né, presidente? Ou seja, se a pessoa perder a oportunidade no voto, ela não vai ter o benefício ou a aposentadoria dela suspensa por isso?
12: Essa pergunta é muito importante. A finalidade dessa conversa aqui não é criar pânico. Então, se os nossos segurados, os beneficiários, não forem votar, temos diversas outras formas de fazer o batimento desses dados. Através, por exemplo, do CadÚnico único, de um comparecimento a uma perícia médica. Também, se eles não conseguirem fazer essa comprovação nos primeiros 10 meses após a última prova de vida, o INSS ainda notifica esse segurado para que no prazo de 60 dias eles possam comparecer a uma agência bancária onde eles recebem seu benefício ou fazer um acesso no meu INSS através da biometria.
0: Só reforçando, presidente, quem votar então não precisa fazer prova de vida por um ano.
12: Isso mesmo, a prova de vida no INSS ela vale por um ano e durante esse um ano o INSS vai buscando os dados na base governamental para evitar que o segurado precise fazer algo para comprovar. A gente só vai solicitar essa comprovação se não conseguir encontrar dados nas bases públicas.
2: Agora, o que acontece quando a pessoa não faz a prova de vida? Ou seja, vocês buscam ali alguma movimentação que comprove que ela esteve viva, né? Nesse período de um ano, estava viva. E o que acontece quando não é encontrado isso? O benefício dela é suspenso imediatamente? Ela é convocada a comparecer? Como é que funciona?
12: Primeiro, a prova de vida, ela é para benefícios de longa duração. Então, benefício por incapacidade, benefício assistencial, aposentadorias e pensões. Então, se o segurado, durante os 10 meses da última prova de vida, não fizer nenhuma ação, por exemplo, um empréstimo consignado com biometria, ou não fizer um Cade Único, o INSS ainda faz a solicitação. Em 60 dias, ele não comprovando, a gente bloqueia o benefício, suspende temporariamente, mas assim que o segurado faz a prova de vida, esse benefício, ele é reativado automaticamente, sendo pago todos os atrasados. Então, não há perda para o segurado, isso é bom para deixá-los tranquilos.
0: E é sempre bom lembrar dos golpes, né, presidente? Se a pessoa receber algum contato solicitando dados pessoais, identificação facial, biométrica e achar alguma coisa suspeita, como é que ela pode se informar se se trata mesmo do INSS?
12: A primeira coisa que precisa ser feito é ligar para 135 de segunda a sábado, de 7 às 22 horas, para ter certeza que foi o INSS, ou entrar no aplicativo Meu INSS, onde tem lá um serviço, prova de vida, que ele pode verificar quando foi feita a última prova de vida e se está devendo essa informação. E nessa pergunta, é importante frisar que o INSS não envia links, que o INSS não pede dados. Então, o segurado que recebeu uma mensagem do WhatsApp, um SMS, um e-mail com links, é bom não clicar e entrar diretamente em contato com o INSS.
2: Sempre bom a gente reforçar aqui. Central 135, você diz que aí do seu telefone 135, o aplicativo Meu INSS, que também é possível baixar em qualquer plataforma, né, presidente?
12: Isso mesmo, e que tem um serviço específico lá, muito claro, onde o segurado pode ter certeza se a informação do pedido da prova de vida é verdade ou não.
2: Muito bem, nós conversamos com Ana Cristina Silveira, presidente do INSS. Muito obrigada, presidente, pela sua entrevista à Voz do Brasil.
12: Obrigada, e é importante dizer que não criem pânico. Se for possível, votem para fazer sua prova de vida, mas há outros meios também de fazer a comprovação.
2: Conta de luz virá sem cobrança extra em outubro.
0: Isso porque a bandeira tarifária será verde no próximo mês.
13: A conta de luz terá bandeira verde em outubro. Com isso, os consumidores não terão cobrança adicional da bandeira tarifária no próximo mês. A mudança da bandeira amarela para verde foi confirmada pela Agência Nacional de Energia Elétrica, a ANEEL. Segundo a agência, o aumento das chuvas nas regiões sul e sudeste ajudou a estabilizar o nível dos reservatórios das hidrelétricas. Com condições mais favoráveis para a geração de energia, será possível reduzir o uso de fontes mais caras, como as usinas termoelétricas. O sistema de bandeiras tarifárias indica, mês a mês, as condições e os custos da geração de energia no país. Na bandeira verde, não há acréscimo na conta de luz. Entenda como funcionam as bandeiras em gov.br/ANEEL. Thaísa Vitória para a Voz do Brasil.
2: Cerca de 2.500 indígenas Yanomami em Roraima recebem até amanhã médicos especialistas do Ministério da Saúde sem precisarem buscar atendimento nos centros urbanos.
0: A expedição do SUS no Polo Base Surucucu realiza procedimentos entre exames e consultas nas áreas de pediatria, clínica médica e saúde da mulher.
2: Os atendimentos priorizam crianças com desnutrição e problemas respiratórios, além de gestantes, idosos com doenças crônicas e casos graves de malária nas mais de 30 comunidades da região.
0: Os serviços são oferecidos no Centro de Referência em Saúde Indígena Chapori Yanomami e nas áreas de difícil acesso.
2: A secretária de Saúde Indígena do Ministério da Saúde, Lucinha Tremembé, destaca a importância da nova expedição.
14: A ida dos especialistas para dentro do território é de suma importância para que mitigamos e chegamos aí a uma redução considerável de tempo de espera e com isso a redução de óbitos por causas evitáveis.
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16: Oi, meu nome é Larissa Ferreira e a minha pergunta é: quantas redações eu devo treinar por mês?
17: Sobre redação, quem vai responder é o professor José Aguilera.
18: Você fazendo uma redação por semana, a cada 15 dias, em que você dialogue com um professor, com uma professora, que você reescreva a partir dos erros, limites, desvios que foram encontrados, está de bom tamanho. Escrever semanalmente é bom. Eu recomendaria, inclusive, para que, se você tem aí alguma limitação, um desafio para a escrita, se permita escrever pelo menos diariamente um parágrafo num caderninho seu, como foi o seu dia. Escreva um parágrafo somente dizendo: hoje o meu dia foi assim, neste dia observei tais coisas, o meu destaque para esse dia. Escreva um parágrafo pelo menos por dia para que você exercite a disciplina do parar, pensar, escrever.
17: É isso aí. 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
0: Instituições interessadas em apresentar projetos pela Lei de Incentivo ao Esporte vão ter até o dia 18 de outubro para apresentarem as propostas.
2: Os detalhes vamos ouvir agora na reportagem de Cleide Lopes.
19: A Lei de Incentivo ao Esporte permite que pessoas físicas e empresas destinem parte do imposto de renda devido para financiar projetos esportivos e paradesportivos. São projetos como do Instituto Reação no Rio de Janeiro, fundado há mais de duas décadas pelo judoca e medalhista olímpico Flávio Canto.
20: Resolvi dar aula de judô sem saber ainda do alcance, da força, e fui percebendo rapidamente que era muito poderoso. O Reação hoje está em 10 polos, está em 5 estados, e a nossa missão é gerar impacto real, né? Todo aluno que está lá tem uma estrutura de transformação robusta, dentro e fora do tatame, né? Em sala de aula e do tatame. E a lei de incentivo, quando aparece, muda muito o patamar do que a gente faz.
19: Os projetos atendem crianças, adolescentes e adultos de todo o país. E aqueles voltados à inclusão social recebem o incentivo maior, como explica o diretor de programas de políticas ao esporte do Ministério do Esporte, Frederico Costa da Silva.
21: Nós temos na própria lei uma possibilidade que aumenta a restituição do imposto de renda, que chega a 2% para a pessoa jurídica, pode chegar a 4% se for em área de vulnerabilidade social. Então isso é uma maneira de incentivar, como a própria lei diz, as entidades a aportarem naquilo.
19: No ano passado foram apresentados mais de 5.600 projetos e está aberto até o dia 18 de outubro o prazo para que organizações sem fins lucrativos e pessoas físicas e jurídicas de natureza esportiva escrevam propostas para garantir recursos da Lei de Incentivo ao Esporte em 2027. As entidades proponentes deverão se cadastrar previamente no sistema de leis de incentivo, plataforma digital do Ministério do Esporte. Reportagem Cleide Lopes.
0: No momento da inscrição é preciso observar os requisitos e as orientações disponíveis no sistema e apresentar corretamente a documentação exigida.
2: Para mais informações, acesse gov.br/esporte e clique na aba Ações e Programas.
0: Quem vai fazer a reaplicação do Exame Nacional para a Certificação de Competências de Jovens e Adultos, o Enseja, de 2026, já pode consultar o local da prova.
2: O Enseja é gratuito e voltado a jovens e adultos que não concluíram o ensino fundamental ou médio na idade adequada.
0: Para quem busca a certificação do ensino fundamental, o exame será no dia 6 de outubro. Já para o ensino médio, a reaplicação acontece no dia 7.
2: Os locais estão disponíveis no cartão de confirmação de inscrição no sistema Enseja.
0: Thank you. partir de amanhã, as vigilâncias sanitárias de todo o país vão ter novas funcionalidades no Sistema Nacional de Controle de Receituários.
2: Entre as mudanças está a atribuição de numerações destinadas às notificações de receita eletrônica.
0: Outra novidade será a possibilidade de atribuir no Sistema Nacional de Controle de Receituários numerações destinadas à emissão de notificações de receitas eletrônicas.
2: Mas os usuários devem estar vinculados à instituição no cadastro da Anvisa.
0: Mais informações você encontra em gov.br/Anvisa.
2: E essas foram as notícias do governo federal.
0: Uma realização da Secretaria de Comunicação Social da Presidência da República.
2: Em produção da empresa Brasil de Comunicação.
0: Fique agora com as notícias do Poder Judiciário e do Congresso Nacional. Boa noite.
2: Boa noite, até amanhã.

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2: Conselho Nacional de Justiça apresenta medidas para ampliar a segurança e a transparência dos precatórios.
3: Grupo de trabalho sobre modernização do sistema de justiça avança para análise de propostas.
2: Justiça do Trabalho condena a empresa de agrotóxicos por assédio eleitoral.
3: Boa noite, eu sou Marcela Luiz.
2: E eu sou Walter Lima.
3: Ao completar um ano como presidente do Supremo Tribunal Federal e do Conselho Nacional de Justiça nesta terça-feira, o ministro Edson Fachin apresentou diversas providências que têm sido adotadas para a construção da política nacional para o tratamento adequado dos precatórios.
2: As medidas foram apresentadas durante a sessão do CNJ. Amicela Alves.
4: O objetivo de todas as medidas anunciadas é dar mais segurança, transparência e rastreabilidade aos créditos judiciais. Entre os feitos, Fachin destacou o lançamento da calculadora do cidadão de precatórios.
5: E uma calculadora de precatórios, que permitirá a qualquer pessoa conhecer o valor atualizado de seu crédito. Em novembro será a vez do painel nacional de dados, reunindo pela primeira vez informações sobre os precatórios de todo o Brasil.
4: O trabalho inclui diálogo com o Banco Central do Brasil, a Comissão de Valores Mobiliários e a Advocacia Geral da União.
3: O Grupo de Trabalho sobre Modernização do Sistema de Justiça realizou reunião no Supremo Tribunal Federal para consolidação das propostas recebidas.
2: O presidente do Supremo, ministro Edson Fachin, criou a comissão para formular propostas estruturais de curto, médio e longo prazo. Marcelo Della Libera.
6: O processo de participação social recebeu contribuições de 87 instituições, com centenas de propostas, como destaca o presidente do grupo de trabalho, Fernando Facuri Scafi.
7: São centenas de propostas, porque vários grupos desdobraram aquilo em todos os itens aqui colocados, todos.
6: Entre as propostas apresentadas está o tema da inteligência artificial, como destaca o relator do grupo de trabalho, Neide Barros Belo Filho.
8: A outra gama de propostas foi a que gerou talvez mais discussão da última vez, talvez seja mais novidadeira delas, giram em torno de inteligência artificial e as plataformas eletrônicas também.
6: Os seis subgrupos terão até 13 de outubro para organizar os trabalhos, discutir e votar as propostas sob sua responsabilidade.
3: Uma empresa de agrotóxicos foi condenada ao pagamento de indenização de R$100 mil por danos morais coletivos.
2: A condenação é referente a práticas configuradas como assédio eleitoral durante as eleições presidenciais de 2022. A decisão é da Justiça do Trabalho em Minas Gerais. Breno Perrucci.
9: De acordo com a ação ajuizada pelo Ministério Público do Trabalho, a empresa coagiu empregados a votarem em um candidato específico, sob ameaça de perda de emprego e com promessas de vantagens, como o 14º salário. Além da indenização, a decisão obriga a empresa a evitar qualquer prática irregular, sob pena de multa.
3: O STJ marcou datas para julgamento em sessões virtuais dos primeiros casos que serão submetidos ao chamado filtro da relevância da questão federal.
2: Os julgamentos deverão ocorrer de 30 de setembro a partir das 11:30 da manhã até 7 de outubro. Fátima Uchoa.
10: O ministro Sérgio Cuquina, presidente da Comissão Gestora de Precedentes, Jurisprudência e Ações Coletivas, incluiu as demandas na pauta das três sessões especializadas do STJ. As partes e os procuradores poderão acompanhar as votações em tempo real. Em regra, a relevância da questão federal será analisada em sessão virtual e, se ela for reconhecida, os pedidos principais dos casos serão julgados depois em sessão presencial. Vale destacar que, embora todo o processo seja importante e mereça a atenção da Justiça, o papel do STJ é definir entendimentos que ultrapassem os interesses individuais das partes, como prevê o filtro da relevância.
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3: Uma boa noite.
2: E até amanhã.

0: estes são os destaques de hoje do Jornal do Senado, que começa agora. Proposta cria o LGBTicídio e prevê pena de até 40 anos de prisão. Acesso de idosos a tecnologias para melhorar saúde mental aguarda votação na CDH. Consultor legislativo analisa causas de abstenção maior na votação para senador. Boa noite. Uma proposta recém-apresentada no Senado tipifica homicídios motivados por discriminação contra pessoas LGBTQIAPN+. O texto torna LGBTicídio crime hediondo e agrava penas para outras formas de violência. Repórter Pedro Pincer.
1: Um novo projeto no Senado cria o crime autônomo de LGBTicídio. A proposta define o delito como homicídio motivado por discriminação relacionada à orientação sexual, à identidade ou expressão de gênero, ou às características sexuais da vítima, reais ou presumidas, e prevê pena de reclusão de 20 a 40 anos. O projeto também propõe incluir o LGBTicídio no rol de crimes hediondos e alterar o Código Penal, a Lei das Contravenções Penais e a Lei Antirracismo. O senador Paulo Paim, do PT do Rio Grande do Sul, destacou os dados da violência contra essa população no Brasil.
2: Essa escalada de violência, agressão, morte, assassinatos, representa uma violação sistemática dos direitos fundamentais. A vida tem que estar sempre em primeiro lugar. A vida, a dignidade, a liberdade, a segurança, garantia que o Estado deve assegurar a todos. E a evidência é que não estamos diante de ocorrências isolados.
1: Dados do 20º Anuário Brasileiro de Segurança Pública referentes a 2025 registram 3.481 ocorrências de racismo por homofobia ou transfobia, alta de 35,6% em relação ao ano anterior.
0: A Comissão de Direitos Humanos pode votar projeto que garante o acesso a tecnologias para preservar a saúde mental e intelectual da pessoa idosa. Repórter Patrícia Oliveira.
3: A proposta leva em conta o acelerado envelhecimento da população e o aumento da doença de Alzheimer e de transtornos como a depressão. Além de auxiliar a saúde mental, o projeto também prevê a capacitação no uso dessas tecnologias para a estimulação intelectual por meio de aplicativos e ferramentas digitais que exercitam funções mentais. Com a inclusão digital, os idosos vão poder ainda ampliar o acesso aos serviços de saúde por teleatendimento e monitoramento remoto, além de reduzir o isolamento social, como destacou a senadora doutora Eudócia do PSDB de Alagoas.
4: Ao estimular autonomia, participação social e aprendizado contínuo, elementos essenciais para o envelhecimento ativo e saudável.
3: De acordo com o IBGE, o Brasil tem cerca de 9.700.000 pessoas com 70 anos ou mais.
0: A Comissão de Assuntos Econômicos pode votar uma proposta que destina a renda de um concurso de loteria por ano ao Fundo Nacional para Calamidades Públicas. O texto também determina que os recursos reforcem a preparação de estados e municípios para enfrentar desastres naturais e eventos climáticos extremos. Repórter Marcela Cunha.
5: O projeto do senador Fernando Dueire, do PSD de Pernambuco, prevê que a renda líquida de um concurso anual de loterias seja destinada ao Fundo Nacional para Calamidades Públicas, Proteção e Defesa Civil, o FUNCAP. O valor corresponde ao que restar da arrecadação depois do pagamento dos prêmios, do imposto de renda sobre as premiações e dos custos de manutenção da loteria. Dueire afirma que o reforço no fundo pode ajudar estados e municípios a se prepararem para eventos extremos.
6: Os recursos permitirão que estados e municípios se preparem melhor para os desastres naturais, investindo em infraestrutura resiliente e em sistemas de alerta.
5: Na Comissão de Assuntos Econômicos, o relator, senador Hamilton Mourão, do Republicanos do Rio Grande do Sul, recomenda a aprovação do projeto com as mudanças feitas pela Comissão de Infraestrutura, entre elas a que garante que a nova destinação não reduz os valores dos fundos que já recebem recursos dessas loterias.
0: Está na Comissão de Educação uma proposta que inclui nos projetos pedagógicos das escolas o atendimento adaptado para alunos com deficiência ou com necessidades específicas. De acordo com o texto, as escolas também deverão prever a institucionalização do atendimento educacional especializado, que é o conjunto de estratégias para eliminar barreiras que dificultam a aprendizagem. O objetivo da iniciativa é permitir que o ensino seja adaptado às características e necessidades dos estudantes, favorecendo a participação e o aprendizado em igualdade de condições. A medida já recebeu aval da Comissão de Direitos Humanos, onde teve parecer favorável do senador Flávio Arnes, do PSB do Paraná. Na ocasião, o relatório foi lido pela senadora Damaris Alves, do Republicanos do Distrito Federal. Ela destacou que os projetos pedagógicos das instituições de ensino devem incluir as flexibilizações necessárias, levando em consideração as particularidades dos estudantes.
7: O projeto pedagógico da escola deverá contemplar a flexibilização dos currículos, das metodologias, dos recursos educativos e dos processos avaliativos diferenciados.
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0: A taxa de votos brancos, nulos e abstenções nas eleições para o Senado costuma ser significativamente maior do que na disputa pela Câmara dos Deputados. Nas eleições de 2022, por exemplo, a soma de brancos e nulos para o Senado atingiu 18,7%, quase o dobro da registrada para os deputados federais. As informações com o repórter Douglas Castilho.
11: Enquanto a Câmara é eleita pelo sistema proporcional, com muitos candidatos em disputa e números de registro parecidos, o Senado adota o sistema majoritário, com menos candidatos, números muito diferentes e, por isso, uma digitação errada pode levar ao voto nulo mais facilmente. O consultor legislativo do Senado, João Trindade, ainda chamou a atenção para outro ponto: a falta de compreensão sobre a forma específica de renovação do Senado.
12: A gente tem um problema até de educação política mesmo do cidadão. Muita gente nem entende essa alternância de que numa eleição a gente elege um senador, na eleição seguinte elege dois senadores. Tem muita gente que descobre que tem um segundo voto para o Senado lá na hora.
11: A melhor dica é levar a cola com os números dos candidatos anotados e na ordem em que aparecerão na urna: deputado federal, deputado estadual ou distrital, senador 1, senador 2, governador e presidente.
0: Hoje, 29 de setembro, é o Dia Mundial do Coração. A data incentiva a prevenção de doenças cardiovasculares. O Senado tem projetos de lei que tentam reduzir o índice dessas doenças. A reportagem é de Márcio Maturana.
13: Uma em cada três pessoas morre de doença cardíaca. Por isso, 29 de setembro é o Dia Mundial do Coração. O Senado analisa projetos de lei que podem contribuir para diminuir essas estatísticas. Na Comissão de Assuntos Sociais, está em discussão uma proposta que cria a Política Nacional de Prevenção e Controle das Doenças Cardiovasculares, no SUS. O texto é relatado pelo senador Dr. Irã, do PP de Roraima, que defende rapidamente na aprovação.
14: É do interesse da sociedade, é do interesse do povo brasileiro, principalmente o povo que utiliza o nosso sistema único de saúde, que é o nosso maior patrimônio em termos de saúde no país e o maior do mundo.
13: A comissão analisa também outro projeto que busca a proteção de grupos vulneráveis, como idosos, e pode reduzir o risco de eventos cardiovasculares agudos associados a infecções.
0: Trabalhos técnicos de Eliseu Caires. O Jornal do Senado fica por aqui. Acompanhe agora as notícias da Câmara dos Deputados. Boa noite e até amanhã.

0: e abandono afetivo como regra para definir pensão alimentícia.
1: Frente da Saúde Mental lança guia para a regulamentação do ECA digital.
0: Relatório identifica 500 bilhões de reais em prejuízo anual com a pirataria.
1: Boa noite. Relatório apresentado na Câmara apontou o prejuízo de 500 bilhões de reais por ano com a pirataria. O texto também sugere a criação de uma agência antimáfia, como informa o repórter José Carlos Oliveira.
2: A Comissão Externa sobre Atos de Pirataria e Agenda Brasil Legal aprovou o relatório parcial do deputado Júlio Lopes, do PP do Rio de Janeiro. O texto consolida denúncias apuradas nas audiências públicas e sugere propostas legislativas de combate mais efetivo à pirataria, contrabando, descaminho, sonegação fiscal e contrafação, ou seja, imitação ou cópia não autorizada. Segundo o relator, essas práticas provocam prejuízo anual de cerca de 500 bilhões de reais, considerando as perdas dos setores econômicos e a evasão tributária.
3: O que se consolidou no país nos últimos anos é uma economia subterrânea bilionária, altamente sofisticada, intrinsecamente articulada, com engrenagens do crime organizado transnacional, das facções armadas e das milícias territoriais.
2: O deputado identificou um processo de canibalização do mercado formal no Brasil por meio do controle territorial exercido por criminosos sobre a distribuição compulsória de botijões de gás e de serviços clandestinos de telecomunicações, a adulteração e o furto de combustíveis, o contrabando de cigarros e defensivos agrícolas, o desvio de energia elétrica, a invasão de plataformas de comércio eletrônico por produtos copiados e medicamentos falsificados. Para reverter esse quadro, Júlio Lopes defendeu transformação estrutural na capacidade de fiscalização do Estado, com investimento maciço em inteligência artificial, rastreabilidade de produtos, modernização do marco aduaneiro e urgente responsabilização dos intermediários digitais e marketplaces. O relatório é acompanhado de três proposições legislativas da Comissão Externa. Uma delas altera a Constituição para criar a Autoridade Nacional de Enfrentamento às Organizações Criminosas. Lopes a chamou de agência antimáfia.
3: Essa ação da ação antimáfia visa identificar exatamente aqueles que estruturam dentro do setor organizado o fornecimento e a sobrevivência de verdadeiras máfias em setores importantes como o do gás no Brasil.
2: Um projeto de lei cria o SINEOC, Sistema Nacional de Enfrentamento às Organizações Criminosas, com foco na articulação de vários órgãos públicos. O deputado garantiu que o sistema proposto não se choca com os já existentes, como o Sistema Único de Segurança Pública e a Estratégia Nacional de Combate à Corrupção e à Lavagem de Dinheiro.
3: O SINEOC não pretende substituir a mecanismos já consolidados. Seu propósito é diverso, é qualificar a articulação estratégica voltada especificamente à asfixia patrimonial, financeira e logística das organizações criminosas, à investigação de sua infiltração em mercados regulados, à cooperação internacional em caso de projeção transnacional.
2: O terceiro projeto da comissão reforça o combate à pirataria no comércio eletrônico e a pena em caso de violação de direitos de propriedade intelectual.
3: Queremos que haja imediato perdimento das mercadorias a fim de dar celeridade a esse procedimento.
2: Júlio Lopes explicou ter optado pelo relatório parcial porque outras sugestões vão depender da configuração do governo eleito em outubro. Após a aprovação do relatório, foi lançado o movimento Brasil Legal, também com foco no combate à pirataria. A comissão ainda aprovou requerimento para futuro debate sobre os impactos da publicidade de apostas online e de jogos de azar veiculada por plataformas de redes sociais e big techs. Da Rádio Câmara de Brasília, José Carlos Oliveira.
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5: Transportes.
0: Covatti Filho, do PP do Rio Grande do Sul, defende a proposta de emenda à Constituição que limita o valor do IPVA a 1% do preço de mercado do veículo. O texto também muda a base da forma de cálculo do imposto, que passa a considerar o peso de fábrica do automóvel.
1: A PEC, apoiada por Covatti Filho, ainda prevê a possibilidade de os estados concederem descontos no IPVA para veículos menos poluentes. A mudança busca tornar a cobrança mais previsível, com base nas características físicas dos automóveis, em vez de considerar apenas o valor de mercado.
0: Projetos Guilherme Uchoa, do PSD de Pernambuco, exige que veículos oficiais da administração pública passem por regularização antes de serem leiloados. A medida estabelece a checagem obrigatória do Renavam e da base de índice nacional antes da transferência.
1: De acordo com Guilherme Uchoa, os órgãos públicos devem responder por problemas ocultos que impeçam o licenciamento pelo comprador. Para o deputado, a exigência protege o cidadão contra fraudes e impede o leilão de veículos oficiais com irregularidades graves.
5: Agricultura.
0: Amaral, do PSD de Alagoas, apoia projeto que incentiva a plantação de hortas urbanas e a compra pública de alimentos produzidos perto dos locais de consumo. Relator na Comissão de Agricultura, ele aponta que a produção pode reduzir os custos de abastecimento.
1: Luciano Amaral afirma que a medida também pode ampliar a oferta de alimentos frescos, gerando renda em regiões que ainda dependem do transporte por longas distâncias. O parecer do congressista sugere a retirada do prazo de 180 dias para a regulamentação da futura lei.
0: Ricardo Salles, do Novo de São Paulo, defende projeto que proíbe os conselhos profissionais de cobrarem anuidades de empresas cuja atividade principal não seja privativa de profissão regulamentada. Segundo o deputado, a medida beneficia agroindústrias, produtores rurais e construtoras que contratam técnicos habilitados.
1: A proposta também anula autuações, multas e processos administrativos em andamento que estejam em desacordo com as novas regras. Ricardo Salles argumenta que a cobrança atual gera custos duplicados e indevidos para o setor produtivo.
5: Educação.
0: Emanuel Pinheiro Neto, do PSD de Mato

0: Missas, novenas e procissões.
1: Betinho argumenta que a festa preserva tradições transmitidas entre gerações, fortalecendo a identidade cultural do Maranhão. A deputada ressalta que a celebração também movimenta o turismo religioso e o comércio local.
2: Saúde.
0: A Frente Parlamentar para a Promoção da Saúde Mental lançou um guia para a regulamentação do ECA digital. A repórter Silvia Munhato traz mais detalhes sobre a iniciativa.
3: O Instituto de Estudos para Políticas de Saúde, o IEPS, o juntou Iniciativa Brasileira de Saúde Mental de Crianças e Adolescentes e a Frente Parlamentar Mista para a Promoção da Saúde Mental lançaram o guia A Gente Usa, A Gente Decide. O guia pretende apoiar a implementação do ECA digital a partir da experiência do usuário jovem. Foram ouvidos jovens de várias regiões do país que construíram 14 recomendações para a regulamentação da lei, como explicou o presidente da Frente Parlamentar, deputado Pedro Campos, do PSB de Pernambuco.
4: Por isso, o guia A Gente Usa, A Gente Decide é fundamental para que nós possamos falar com os tomadores de decisão, com aqueles que estão escrevendo os decretos, implementando a legislação na prática e colocar a perspectiva das juventudes nesse processo. E que a gente possa sempre garantir que o espaço digital seja um espaço de garantia de saúde mental, de promoção da saúde mental dos jovens e não um espaço de adoecimento dessas populações.
3: Entre as recomendações do guia estão a segurança por idade e supervisão parental, o controle efetivo de tempo de uso, o uso de algoritmos orientados ao bem-estar e a proteção contra padrões irreais de aparência. O guia A Gente Usa, A Gente Decide pode ser encontrado na página ieps.org.br. Da Rádio Câmara de Brasília, Silvia Minhato.
1: Carlos Sampaio, do PSD de São Paulo, quer instituir o marco legal da reprodução humana assistida. O projeto regulamenta procedimentos como a fertilização in vitro e a seção temporária do útero, fixando a idade limite de 50 anos para gestantes e proibindo a comercialização de embriões.
0: Carlos Sampaio acredita que a falta de uma legislação específica sobre a medicina reprodutiva gera insegurança jurídica e sobrecarrega os tribunais. Ele acrescenta ainda que o texto autoriza a reprodução pós-morte mediante autorização expressa do falecido.
1: Alice Portugal, do PCdoB da Bahia, é autora de projeto que criminaliza a divulgação de notícias falsas sobre vacinas. Segundo a deputada, a medida busca combater a desinformação e proteger a população de doenças preveníveis por imunização.
5: Com tanta fake news sobre vacina, era necessário fazer um alerta à sociedade brasileira que não vacinar pode trazer de volta males que haviam sido exterminados do Brasil. Agora, por exemplo, estamos tendo vários casos de sarampo em São Paulo. E o sarampo havia sumido do nosso mapa de infecções, das chamadas doenças tropicais. Também poliomielite. Então não é possível você achar que vai ter novamente uma geração de pessoas sequeladas com deficiência por conta de um vírus terrível que pode matar e que com uma simples gota sublingual você consegue impedir que o ser humano desenvolva deficiências físicas.
0: O texto de Alice Portugal prevê detenção de 1 mês a 1 ano e multa para quem divulgar notícias falsas sobre vacinas previstas nos programas públicos de imunização. A proposta está em análise na Comissão de Constituição e Justiça da Câmara.
2: Segurança Pública.
1: Célio Studart, do PSD do Ceará, apresentou o projeto que proíbe a publicidade e a promoção de plataformas de conteúdo sexual e de acompanhantes em locais públicos. A restrição abrange vias públicas, transporte coletivo, praças, parques e eventos culturais e esportivos.
0: A proposta também proíbe que clubes, ligas e entidades esportivas tenham contratos de patrocínio com esse tipo de site. Na avaliação do deputado, a medida protege crianças e adolescentes da exposição precoce a conteúdos adultos em ambiente público.
1: Simone Marqueto, do PP de São Paulo, apresentou o projeto que obriga emissoras de televisão a divulgar gratuitamente informações sobre pessoas desaparecidas. Pela proposta, familiares ou representantes legais poderão solicitar a veiculação, que deverá começar em até 48 horas após a entrega do boletim de ocorrência.
0: Simone Marqueto considera que a televisão pode ampliar o alcance das buscas. O projeto também prevê a divulgação da foto do local do desaparecimento.

0: e de canais oficiais para contato em horários de ampla audiência.
1: Projeto de Antônia Lúcia, do MDB do Acre, autoriza o uso de mecanismos de choque elétrico não letal em tornozeleiras eletrônicas usadas por agressores enquadrados na Lei Maria da Penha. A deputada explica que o dispositivo seria acionado caso o agressor descumprisse a medida protetiva.
0: Pela proposta, o choque seria aplicado de forma gradual, podendo chegar a incapacitar ação física temporária em caso de insistência. Para Antônia Lúcia, a medida reduz a vulnerabilidade da vítima e pode evitar feminicídios.
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3: Justiça.
1: A Câmara aprovou uma proposta que coloca o abandono afetivo como regra para definir pensão alimentícia. A repórter Kate Nayane tem os detalhes.
4: A Câmara dos Deputados aprovou o projeto de lei que estabelece o abandono afetivo entre os critérios para definir o valor da pensão alimentícia de filhos com até 18 anos. A proposta altera o Código Civil para definir que o valor da pensão deve considerar a sobrecarga física e mental de quem tem a guarda da criança ou adolescente, caso seja comprovado o abandono afetivo por parte do pai ou da mãe. A relatória do projeto, deputada Laura Carneiro, do PSD do Rio de Janeiro, explica os diversos danos causados pelo abandono. No adulto responsável pela guarda do menor, pode gerar sobrecarga física e mental, capaz de afetar, inclusive, a capacidade de prover as necessidades da criança ou do adolescente. Já nos filhos, o abandono afetivo pode causar problemas de autoestima, ansiedade, depressão e dificuldades para estabelecer relacionamentos saudáveis. O texto aprovado mantém os critérios já existentes entre a necessidade de quem recebe e a possibilidade de quem paga. Ou seja, tanto as necessidades do filho quanto as possibilidades financeiras do genitor que paga a pensão devem ser consideradas. A proposta que estabelece o abandono afetivo entre os critérios para definir o valor da pensão alimentícia segue para análise no Senado. Da Rádio Câmara de Brasília, Kate Nayane.
0: Lúcio Moschini, do PL de Rondônia, propõe a reunião obrigatória de processos que discutam usucapião, posse ou propriedade referentes a um mesmo imóvel. A proposta determina que esses feitos sejam julgados conjuntamente, exceto para ações que já tenham sentença.
1: Lúcio Moschini frisa que a medida evita decisões judiciais conflitantes e garante segurança jurídica em disputas imobiliárias. Nos casos em que a junção não for possível por questões de competência, o texto estabelece que as ações correlatas fiquem suspensas até o julgamento da questão principal.
0: Luciano Amaral, do PSD de Alagoas, pede esclarecimentos ao Ministério da Justiça sobre interlocuções entre a empresa de investimento esportivo SME e membros do Conselho Administrativo de Defesa Econômica. Ele quer investigar se houve tentativa de reverter uma punição antitruste.
1: Luciano Amaral afirma que o presidente da empresa enviou e-mails a clubes de futebol sugerindo proximidade com o CAD. O parlamentar ressalta que a apuração é indispensável para preservar a transparência e resguardar a imagem de imparcialidade do órgão regulador.
0: Daniel Agrobon, do PSD de Goiás, é autor de projeto que permite aos cidadãos bloquear preventivamente seu CPF contra a contratação de empréstimos ou abertura de contas. A proposta garante ao consumidor o direito de ativar e desativar o bloqueio, seja por modalidade, limite de valor ou período determinado.
1: Daniel Agrobon argumenta argumenta que a medida dá mais autonomia ao cidadão para se proteger das fraudes digitais. Ele acrescenta que caso os bancos descumpram a restrição imposta pelo titular do CPF e efetuem uma operação indevida, devem devolver em dobro o valor do prejuízo causado.
0: Política. Eli Borges, do Republicanos do Tocantins, elogia a atuação da Frente Parlamentar Evangélica na Câmara. O deputado comenta que o grupo atuou em pautas relacionadas à liberdade religiosa, à educação e à defesa da família.
3: Nós retiramos em todos os momentos a doutrinação ideológica nas escolas. Nós conseguimos garantir, nos termos da lei, ampliar esta segurança para que a liberdade religiosa não fosse confrontada por alguma decisão judicial. Nós conseguimos evoluir nas questões orçamentárias do governo, que vinham com recursos, por exemplo, para uma criança mudar de sexo aos 8 anos de idade, e garantido isso pelo recurso do SUS.
1: Eli Borges cita ainda a ampliação da imunidade tributária para igrejas e a atuação da frente contra propostas relacionadas ao aborto e a mudanças nas regras sobre a autoridade dos pais na educação dos filhos. Ele acredita que essas ações fortaleceram os valores defendidos pela bancada evangélica.
0: Termina agora o jornal Câmara dos Deputados, produzido pela Rádio Câmara, com trabalhos técnicos de Wellington Teles e apresentação de Luciana Vieira e Val Monteiro. Boa noite.
1: A Voz do Brasil volta amanhã. Uma boa noite para você.
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0: 8 horas.
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2: Rayane Rafael.

0: Obrigado!
1: Obrigado,
2: que honra, viu? Obrigado.
0: É nóis, obrigada!
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0: Nossa Senhora!
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3: Luan Santana e Léo Foguete. Luan City Festival, São Paulo. Quero ouvir.

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1: 8 e 19.
2: Guilherme Benuto, Menos é Mais.
3: Matheus Fernandes.
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0: Obrigado, meu irmão.
1: 8:21. 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
10: 8:26.

0: 32. 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

0: pessoal.
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2: 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Mas manda o que está no seu coração.
3: Porque se fosse eu falaria mais ou menos assim.
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2: Não, apaga.

0: Muito obrigado.
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0: Maurício Simone Mendes.
1: Esqueça tudo, pagode de qualidade.
0: Que coisa linda, hein?
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3: 8h54.

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1: 8h57.

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